era a Olivia Rodrigo na Rádio Comercial, ela que está prestes a lançar o seu novo álbum, é já no dia 12 de julho que sai, You Look So Sad For A Girl So In Love. E eu não sei o que é que vai acontecer, mas tenho a certeza que vai ser um álbum de amor e desamor. Se está nesse mood, vai de certeza adorar o novo álbum da Olivia Rodrigo.

0: Chuva de Amor são os Kalema na Rádio Comercial. Já a seguir chegam o Justin Bieber e a música nova do Vitor Clay.
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0: psicológico. Boa viagem, boa semana com a Rádio Comercial. Já a seguir chega a Ray.
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Feels Like I'm Falling in Love dos Coldplay, o Duncan Lawrence com Fletcher, o Evandro com o Julinho KPSD e a Christina Perry abrem estes 40 minutos de música sem pausas aqui na Rádio Comercial. Comigo, Marta Campos, até às 5. Boa viagem e boa semana.

tempo é que já não ouvi esta música dos Perfume com o Rui Veloso? Chama-se Intervalo e eu já não ouvia há imenso tempo e soube muito bem recordar. Eu sou a Marta Campos, faço-lhe companhia até às 5, já a seguir com o Red Hot Chili Peppers e o Afonso de Brás com o Luís Trigacheiro.

0: Luís Trigueiro na Rádio Comercial e falta menos de um mês para chegar o tão aguardado verão. Já temos tido dias que são autênticos dias de agosto, por isso é aproveitar, porque não sabemos como é que agosto vai ser, mas espero que seja bom. Já a seguir, Miley Cyrus e Dream As One.
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Boa viagem com a Rádio Comercial. Eu sou a Marta Campos, vou consigo até às 5 a começar mais uma hora da melhor música sempre, Ordinary, do Alex Warren, o John Newman, a música nova do Carlão e hoje The Script.

Faz alguma coisa na vida pessoal de Taylor Swift, mas eu espero que ela volte aos palcos em breve, porque eu adorei. Foi ótimo. Taylor Swift dá o melhor concerto de sempre. Agora, Counting Stars dos One Republic na Rádio Comercial.

Muito bom dia, boa semana com a Comercial. Venha daí com o Clube dos Madrugadores, mais exclusivo de todos. Seguimos juntos até às 7 com a melhor música sempre, em casa, no carro, em todo lado. E agora com a Zantrix, que é para começar esta semana em grande.

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E enquanto a meio mundo ainda não picou o ponto para mais um dia, nós já cá estamos. Não sabemos bem como, mas já cá estamos. E seguimos juntos no Clube dos Madrugadores da Rádio Comercial. Para já, ao som de Bruno Mars. Cá está ele.

Cá estamos, Imagine Dragons, esta chama-se Demons, sendo que nem mais a propósito, esta hora realmente é dos demónios. Ninguém merece acordar tão cedo, mas tem de ser. Estamos todos ainda em modo de teste, em free trial, olha, testar águas, como se costuma dizer, mas com a melhor música sempre.

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Muito bom dia, são 6h16. Estava aqui a ver um estudo muito engraçado. Aliás, estudo que foi publicado até num jornal britânico. Isto tem realmente algum peso. Mas voltando a este estudo, diz então este estudo que devemos ir de férias, imagino bem, de 2 em 2 meses. Isto para quê? Para evitar picos de stress. Ora, muito bem, estamos aqui em maio fazendo as contas. Portanto, 5 meses de 2026. Vaidi já devia ter ido de férias 2 vezes este ano, num total de 6, até ao final do ano. A questão é, eu não sei quanto assim, mas a minha conta bancária

Está Sebastián Yatra pela Rádio Comercial e agora trago-lhe a Richie Campbell, que lança na sexta-feira um novo álbum e que vem acompanhado de um documentário gravado ao longo destes últimos 3 anos, onde é explicado todo o processo criativo deste novo trabalho e que vai chamar-se Elephant in the Room, mas, por enquanto, recordamos esta incrível That's How We Roll. Bom dia, boa segunda-feira.

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3: Quer ganhar, quer conquistas, quer troféus. Infelizmente não conseguimos. É perceber daquilo que temos que fazer melhor para a próxima época. Levantar a cabeça. Estamos tristes todos. Estamos tão tristes. Como aos nossos adeptos.
4: Ainda assim, os Leões vão estar na fase de Liga da Liga dos Campeões na próxima temporada, tudo porque o Aston Villa terminou este domingo a linha inglesa no quarto lugar, após ter conquistado a Liga Europa, e com a derrota do Sporting na Taça de Portugal. O Benfica também vai ter de jogar a segunda pré-eliminatória da Liga Europa. A primeira mão está marcada para 23 de julho. Para chegarem à fase de Liga, as Águias terão de jogar 6 partidas. Ainda a marcar a atualidade, 1 milhão de portugueses têm doenças da tiroide, mas 60% não sabe. Neste Dia Mundial da Tiroide, os doentes lançam uma carta aberta à Ministra da Saúde. Lembram que a doença é para a vida, mas os diagnósticos são tardios.
5: Obrigado, Ana, e até já. Agora vamos saber do trânsito na Rádio Comercial, que é uma oferta da Benacar. E para isso contamos com o nosso Paulo Miranda. Paulo, bom dia.
6: Olá, muito bom dia, Pedro. E vamos começar com informações para a A2. Temos a indicação de que há um acidente no sentido Lisboa-Algarve, ao quilómetro 186, entre Aljustrel e Almodóvar, e naturalmente o trânsito está aí um pouco mais condicionado, não há fila, mas convém conduzir com o máximo cuidado. Passando para a cidade de Lisboa, o trânsito está já mais intenso para a ponte 25 de Abril, com abrandamentos a partir da ponte do Pregal para o Tabuleiro. Há também já mais trânsito no IC19 na reta dos Comandos, mas sem filas. Autoestrada de Cascais, marginal A1, ponte Vasco da Gama, ainda com trânsito regular. E na A8 também não vai encontrar dificuldades de Loures para Lisboa. Passando para a cidade do Porto, pouco trânsito na A1 para a Ponta Rábida. A via de cintura interna com sinais verdes em ambos os sentidos. A28, via norte, também A3 e A4, ainda com trânsito regular. Para mais informações de trânsito, número verde, Rádio Comercial, 800-2020-10, é nacional e grátis.
5: Obrigado, Paulo. Até já.
6: Até já.
5: 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Vai ser, aliás, começamos a semana com muito sol e calor, aliás, como tem sido habitual nestes últimos tempos. As temperaturas também vão subir, ainda assim existe a possibilidade de chuva e trovoada a norte. Atenção também ao nevoeiro matinal no litoral norte e centro. Quanto às máximas para hoje, Ponta Delgada 20, Viana do Castelo 23, Porto, Aveiro e Funchal 25, Guarda 26, Faro 27, Braga e Viseu 29, Vila Real e Leiria 30, Bragança, Coimbra, Lisboa e Santarém 31, Porto Alegre 32, Castelo Branco e Santarém 33, Beja 34 e Évora chegou hoje aos 35 graus de máxima. Rádio Comercial, muito bom dia. É a melhor música sempre, em casa, no carro, em todo lado. Agora, para esquecer o sono e afastar a preguiça, Avicii, cá está ele, Waiting for Your Love. Bom dia, boa semana, boa viagem. Eu sou o Patrão de Rádio e estou consigo até às 7, aqui na Rádio Comercial.

E cá está Zarco na Rádio Comercial. E agora trago-lhe Teddy Swims, que, ao que parece, Teddy Swims vai ter uma semana cheia de sorte. E não sou eu que o digo, porque são os astros. E porquê? Atenção, parece que

não conhece isto, este disco da Marisa Monte, isto é uma obra-prima. E este dueto com o Ed Motta é incrível, mas claro, os grandes sucessos deste disco é capaz de reconhecer com mais facilidade isto. É também uma tentativa de começar a semana em grande, pondo isto um bocadinho mais alto, aí em casa, antes de sair de casa. Eu estou aqui a torcer por si, ok? A música chama-se Beija Eu. Parece que me estou a ver a comprar o disco lá na One Off. Que alegria!

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3: O resultado frente ao Sporting após o prolongamento. Para o treinador Luís Tralhão, esta vitória já vinha a ser construída há alguns meses.
4: Quando soubemos do calendário e sabíamos que íamos ter poucos dias para preparar o jogo, e honestamente não treinámos coisas assim muito elaboradas nos últimos dias, não preparámos assim muito o jogo para aquilo que já fizemos no passado, tivemos mesmo muito poucos dias, mas o que eu lhes disse a eles foi: nós já andamos a preparar este jogo há muitos meses. Sabemos perfeitamente que há jogos que temos que defender mais, outros jogos temos que atacar mais, temos que assumir mais, e aquilo que utilizou a palavra resiliência, essa é uma das nossas principais características.
3: O Torriense venceu a Taça de Portugal a meio de uma dupla jornada contra o Casa Pia, que vale um lugar na próxima edição da Primeira Liga. Do lado do Sporting, houve mais tempo para preparar o jogo, mas o treinador Rui Borges admite que o plano falhou.
5: Tínhamos de ser mais proativos do que reativos, andámos ao longo de todo o jogo, a equipa andou sempre muito reativa, a reagir só a todos os momentos, não conseguimos ter a intensidade que queríamos no último terço, a bola andou sempre mais lenta. Apesar de tudo, fomos controlando o jogo, tirando o primeiro lance de bola parada, que acabam de ter mérito e ser felizes também no momento, e acabam por fazer 1-0. Andámos sempre atrás do prejuízo contra uma equipa que defende muito bem, muito competitiva, sempre com linha de 5, 6, 7 ao longo dos 90 minutos, dificultou-nos imenso a nossa tarefa. Mas nunca conseguimos ser um Sporting à nossa verdadeira imagem.
3: E assim, o Torriense venceu o Sporting. Zoe e Stopira marcaram os golos que ficam para a história do Torriense. Soares fez o único golo do Sporting, uma conquista histórica que vale ao Torriense o acesso à Liga Europa antes mesmo de saber se sobe à Primeira Liga. Assim, contas feitas, Torriense vai à Liga Europa porque venceu a taça, o Porto entra diretamente na Liga dos Campeões, é campeão nacional, também o Sporting está na Liga dos Campeões, já que beneficiou do Aston Villa ter terminado o campeonato inglês no quarto lugar. O Benfica tem que jogar a segunda pré-eliminatória da Liga Europa, tem de jogar 6 jogos para tentar entrar na fase de Liga.
6: Agora 7:02. Vamos à procura do trânsito. 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Paulo Miranda, bom dia.
7: Olá, bom dia, Pedro.
6: Como está a começar esta semana?
7: Começa com fila na A2, a partir do segundo viaduto do Feijós, acesso ao nó de Almada com sinais amarelos. No IC19 também o trânsito já está lento desde as curvas do Cacém em direção à reta dos comandos da Amadora. Em Pinamanica ainda não há quaisquer dificuldades, tal como na segunda circular, no eixo norte-sul, na Cril. Na autoestrada de Cascais começa a notar-se um pouco mais de trânsito a seguir ao radar da zona do Estádio Nacional em direção a Linda Velha e a Carnaxide. A Marginal sem quaisquer problemas, e na A33 para a Ponte Vasco da Gama o trânsito está a circular também ainda sem dificuldades. Na cidade do Porto pouco trânsito ainda na A3 até à chegada à via de cintura interna, aí já se nota um pouco mais

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7: Pai, eu estou no Forbes. Na lista. Vocês viram isso ontem?
8: Não, estás na Forbes.
7: Estou na Forbes de pessoas mais influentes das redes na área de entretenimento em Portugal.
8: Muito bem.
7: Pá, fiquei em 5º lugar. Eu soube isto à hora do almoço e tentei usar essa informação para me escapar arrogantemente a exercícios, como por exemplo estar de gatas, a esticar pernas, que é uma coisa que me cansa muito os braços e as pernas. E então eu cheguei a dizer à Ana Margarida, minha fisioterapeuta da tarde, não, eu agora estou na Forbes, eu não posso estar a dizer, estou na Forbes.

0: Rádio Comercial, bom dia, são 7h14, manhã de segunda-feira.
1: Estamos
0: dia das pessoas que não levam toalha para a praia. Nunca percebi isso.
1: Não.
0: Mas há pessoal que não leva.
1: Mas é porque se esquecem.
0: Não, há pessoal que gosta, chega lá e senta-se na areia e pronto, e ali está.
1: E a vida é bela. É só levam a chave do carro.
0: Por amor de Deus, não faça isso.
1: É porque estão a contar com a toalha dos outros.
0: Isso pode ser.
1: Não é?
0: Há
1: sempre alguém que leva o lençol, não
0: isso
1: é?
0: Eu acredito.
1: E ele mete lá, ele ou ela, o rabiosco.
0: Dia de pôr bacon em tudo. Já gostei mais de bacon do que gosto agora. Ah, é verdade. Não podemos passar ao lado disto. Pela primeira vez na história, uma equipa da 2ª Divisão ganhou a Taça de Portugal.
1: Olha, até eu fiquei a olhar para a televisão. Eu que nem sigo futebol fiquei.
0: É que aconteceu história ali.
1: Pois.
0: Aquilo foi histórico a vários níveis. Apuraram-se já para a Liga Europa. E, portanto, como estão a meio do play-off que vão jogar com o Casa Pia para ver se sobem à Primeira Liga, se não conseguirem ganhar esse play-off, podem jogar a Liga Europa estando na 2ª Divisão, o que é absolutamente incrível. Eu estava aqui a pensar se tinham apresentado, se tinham inscrito na Liga Europa, e parece que sim, estava aqui a ler, e que indicaram o estádio do Algarve para os jogos em casa.
1: Ai, foi.
0: Porque o estádio do Torres Vedras, do Torriense, não tem as condições da UEFA. E, portanto, se vão fazer a Liga Europa, acho que é no Algarve. Parabéns ao Torriense.
1: Muitos parabéns.
0: Imagino que ninguém tenha dormido muito em Torres Vedras, como se fosse carnaval.
1: Ainda devem estar a curtir.
0: Até tive a curiosidade de ver quando é que é o feriado municipal em Torres Vedras. Coincide com o São Martinho, é dia 11 de novembro. Mas não sei se não vão mudar isso. Parabéns ao Torriense, é uma
1: muitos
0: grande
1: parabéns.
0: Vitória. É uma vitória histórica para o Torriense e para o futebol português.
1: Olha, vou-te dizer uma coisa. Independentemente da equipa, eu fico sempre com muita pena das crianças que aparecem na televisão a chorar.
0: Sim.
1: Partem-me o coração.
0: Estive lá em casa, corações partidos.
1: Eu fico tudo, mesmo triste.
0: Aquilo que eu lhes disse foi, olha, vais aprender pela vida fora,
1: claro,
0: que tudo faz parte.
1: Claro.
0: Uns dias vais estar eufórico, e vais vestir a camisola e vais para a escola todo contente, e noutros dias tu nem queres ouvir falar do assunto. Tudo faz parte.
1: É verdade.
0: Honra aos vencedores, que merecem bem fazer a festa. Estava aqui a ver na agenda de hoje que também é dia nacional dos jardins.
1: Olha,
0: que é sempre um sítio bom para ir levar a Husqvarna, que é para limpar aquilo tudo, as sebes e tudo.
1: É o dia do Vasco.
0: Mas sabes uma coisa, Vera?
1: Diz.
0: Por vezes na vida há jardins proibidos.
1: Ui. Ai, esta música. É que eu já nem me lembrava desta música.
0: No momento, karaoke é o mais alto nível.
1: Vamos lá. Começas tu, Pedro. Vá.
0: Quando amanhece, já sabe.
1: Não.

0: cantámos todos e se alguém desafinou, ninguém reparou.
1: E toda a gente viu a novela.
0: Está tudo certo. 7h21.
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22: É aqui, bom dia, 7h25, contagem decrescente para o verão, faltam 31 dias, agora conta um segundo.
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4: Por exemplo, uma pastelaria. Ontem fui a uma pastelaria e digo assim: oh, olha aquele bolinho tão bonito. Eu trouxe 6 bolinhos desses pequenos, trouxe 12 viandinhas, trouxe 4 pacotes de manteiga e não peguei nada.
5: Ai, que sorte.
6: O seu marido não pode tocar nisso.
4: O meu marido não pode. É. Oh, Manel, não pode. Meu marido não pode tocar nele, na pastelaria, nem em casa, nem nada.
5: 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Facebook?
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7: S.
4: Sei lá, mais de 6. O que é que me deu a peça desculpa a todos os serianos?
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9: Grande alegria, hoje vem cá o César. César Mourão hoje.
7: Se calhar já está a caminho.
9: Uma alegria para todos.
7: Pois é.
9: Havemos de fazer um rebento à bolha. Ele não vem cá por causa do rebento à bolha, mas vamos aproveitar e fazer.
7: Claro.
9: Tá bom?
7: O vamos César espremê-lo.
9: Volta à equipa. Hoje vai ser uma alegria recebê-lo de novo.
7: Sim, é o nosso sol.
9: É mesmo, um dos nossos sóis. Sóis. Calema e Sara Correia, respirar fundo.
7: Bem, precisamos.
9: Para a semana.
7: É
9: sim. 7h27, bom dia.

0: 7h31, bom dia, vamos ao trânsito. 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Paulo Miranda, bom dia. Já não é um bom dia para quem está na estrada,
1: não é? Já não é. Na cidade do Porto já há filas na A28 a partir da Ponte Lessa. Já vai encontrar também dificuldades na A3 a partir do nó da A4 para a circunvalação e VCI. Na VCI também a fila já começa antes do nó de Bonjoia em direção ao nó da A3. Fila na A1 a partir de Santo Ovídio para a Ponta Rábida e na A44 entre Valadares e a Madalena para entrar na A1 na zona de Coimbrões. Passando para a cidade de Lisboa, trânsito mais acumulado na A2, com a fila já próximo da área de serviço do Seixal. Há também dificuldades nos acessos ao nó de Almada. Na ponte Vasco da Gama também há fila no acesso da A33 para a ponte Vasco da Gama em direção a Lisboa. A segunda circular entre o eixo norte-sul e as Calvanas. Demora também agora na zona de Frielas para entrar no túnel do Grilo e na Cril. Fila ainda no IC19 do Cacém para a reta dos comandos e de Alfragide para Piramanique. E na A5, devido ao acidente na zona do Estádio Nacional, há fila a partir da Ribeira da Laje.
0: Muito bem, está visto o trânsito com a linha verde a funcionar.
1: 800-2020-10 é nacional e grátis.
0: É o domínio. 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
2: E estava aqui a olhar para a folhinha do tempo e a pensar, estamos quase também a fechar aqui o mês de maio. Hoje já é dia 25, o tempo está mesmo a passar rápido.
0: Sim, sim, sim, sim.
2: Segunda-feira, 25 de maio, temos as máximas mais uma vez a subir, temos possibilidade de chuva e trovoada no norte e centro à tarde e vento nas terras altas. São estas as máximas para hoje, vamos dos 20 aos 35.
0: Começamos nos 20 de Ponta Delgada, Viana do Castelo 23, Porto, Aveiro e Funchal 25, Guarda 26, Faro 27, Braga e Viseu 29, Vila Real e Leiria 30, Bragança, Coimbra, Lisboa e Setúbal 31, nesta segunda-feira Porto Alegre 32, Castelo Branco e Santarém 33, mais calor ainda.

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2: Vamos à festa. Marco Rubio acredita que o acordo de paz entre os Estados Unidos e o Irão pode ser assinado ainda hoje. Declarações à chegada à Índia, onde está em visita oficial. O tenista português Nuno Borges apurou-se para a segunda ronda do Roland Garros ao vencer em 3 sets o argentino Tomás Martín Echeverri na estreia no segundo torneio do Grand Slam da temporada.
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11: 10 alimentos de cor amarela.
12: Limão.
13: Sim.
12: Pimento.
13: Limão. Muito bem.
11: Mais.
12: Banana.
13: Ananás.
11: Bem.
12: Queijo.
13: Queijo.
12: Batatas.
13: Bem.
11: Mostarda. Diz bem. Alto que está a valer. Mais.
12: Caril.
11: Boa. Só faltam dois, malta. 10 segundos.
12: Milho.
11: Não, falta um.

0: podem saber, mas depois
1: com a idade
0: esquecem. É uma coisa que se olvida depois com os anos. 18 minutos para as 8 da manhã, bom dia.
1: Olá.
0: É uma manhã especialmente boa para quem está em Torres Vedras.

0: Agora acabei de chegar. Porquê este de Nova Iorque para Torres Vedras?
1: Porque ontem aconteceu uma coisa que foi...
2: Se calhar,
1: Torres Vedras, a partir de ontem, vai mudar o seu feriado municipal. Vai deixar de ser São Martinho e é capaz de ser
3: parabéns,
1: 24 de maio. Porque sim, aquilo que aconteceu ontem foi absolutamente histórico.
2: Mas se calhar devemos passar esta versão à tarde, porque há muita gente que está a descansar.
1: Está em Torres Vedras, então deve estar ainda. Mas a questão é, eu sei, isto deve custar muito aos nossos ouvintes sportingistas, percebo isso, mas temos que ser justos.
3: Ah, claro.
1: Passamos óbvio sempre música relativa a quem ganha. E o Torriense merece bem fazer a festa. Foi a primeira vez que uma equipa da 2ª Divisão ganhou a Taça de Portugal. Isso nunca tinha acontecido. E agora estava aqui a ver, isto é uma visão, estava aqui a ver os potes da Europa League. E no pote 3 encontramos Sunderland, Crystal Palace, Celta de Vigo, Hoffenheim e Torriense. Aqui o Torriense com, pode acontecer, se o Torriense não conseguir subir à 1ª Divisão agora no playoff com o Casa Pia, pode jogar a Liga Europa na 2ª Divisão, o que é absolutamente incrível. Mas o Torriense vive dias incríveis. Ontem a festa foi extraordinária, não só no Estádio Nacional, mas depois em Torres Vedras.
3: Claro.
1: A chegada da equipa a Torres Vedras, imagino.
2: Eu imagino.
1: Pá, loucura completa e, portanto, o pessoal de Torres Vedras merece bem. O New York, New York.
3: Mas eles ganharam a taça, foi? É que eu não
1: foi,
3: vi.
1: Não, observaste?
3: Não vi. Estava a ver um filme da RTP2.
1: Sabes quem vem cá hoje?
3: Quem?
1: O César.
3: Ah, é?
1: Sim, sim.
3: Também deve ir com o ambiente esse aí.
2: Podem dar um abraço.
3: Vamos.
1: Eu acho que ontem, quando foi do penalti, o César na bancada. Rebentava! Então, bom dia. Daqui a pouco Eu É Que Sei, o mundo visto pelas crianças. Mas antes eu tenho aqui uma coisa, se eu encontrar o papel, cá está ele. Ficámos a 14 minutos das 8 da manhã. 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
9: 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A pergunta que a Tecas levou às crianças.
10: Boa.
9: Queen Elizabeth School, Fundação Denise Lasta.
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11: Peraí, quanto tempo é que a Tecas esteve no meu colégio inglês?
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2: E tomate e pimentão. E esta é comer coisas muito saudáveis.
3: Que coisas saudáveis?
2: Brócolis, cenoura, sopa, maçãs, peras, cenouras, bananas, muitos legumes.
3: Frutas e legumes, não é? E para ti?
4: É quando as senhoras não comem muito.
3: É só as senhoras ou os senhores também fazem dieta?
4: Eu acho que os senhores também.
3: Também. A quem é que costuma fazer dieta?
4: Todos.
3: Todos fazem dieta?
5: A minha mãe não está de dieta.
6: A minha mãe já teve dieta.
3: A tua mãe está sempre de dieta?
6: Não.
7: A minha mãe.
6: Às vezes.
3: Ah. Olha, e tu sabes o que é uma dieta? Então, pronto.
2: Eu sei legumes.
3: É comer legumes?
2: Não.
6: É carne.
8: Coisas saudáveis.
6: Mas há mais coisas que são saudáveis.
3: Pois, claro. Mais o quê? Para além dos legumes?
2: Carne também é.
9: O peixe.
10: E eu às vezes como massa.
3: E massa é saudável?
2: Aham.
3: É?
2: Brócolos, cenouras, espinafres,
11: alface,
2: sopa,
11: sushi.
3: Sushi também é saudável?
2: Sim.
3: Ok, gostava que fosse, mas acho que não é.
2: Pois, é muito bom.
3: É muito bom.
12: É tão giro quando os pequenitos adoram sushi, não é? Assim,
13: sim, sim, sim. Muito pequeninos e já comer sushi, que era uma coisa que, na minha geração, como assim? A coisa mais exótica era ir a um restaurante chinês comer arroz ao chão.
12: Sim, eu acho que comi sushi pela primeira vez com 26 anos.
13: Sim, sim,
12: por
13: sim.
12: Aí.
13: Mas agora os miúdos
12: já crescem, não é?
14: Com já pedem sushi os miúdos também.
12: E sashimi?
13: Saem da maternidade e querem um nigiri. Mas nada bate, de facto,
12: é a infalível.
13: Tática que nos parece infalível do Tiago Rocha.
15: Oh Pedro, assim até eu, Manuel Cardoso, utilizou a tática do banana. Queres ver? Banana, não tem caroço, não tem caroço, não tem, não tem. É depois, ok?
13: Epa, isto é sublime. Tudo pronto?
12: Tudo pronto.

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3: Os Vedras com cânticos, buzinas, fogo de artifício para celebrar a vitória do Torriense na Taça de Portugal. Isto depois de vencer o Sporting por 2-1 no Jamor. A equipa chegou a Torres Vedras, já passava da meia-noite, foi recebida por milhares de pessoas espalhadas pelas ruas da cidade e a festa continua a esta hora. Stopira, capitão do Torriense, marcou o gol decisivo de penalti já no prolongamento e no final levantou a taça. Está convocado para representar Cabo Verde no Mundial. Daqui a algumas semanas, aos 38 anos, não sabe ainda onde vai estar na próxima época, mas tem pelo menos uma certeza.
4: Ainda não sei, mas uma coisa certa. Este clube vai ficar para sempre marcado para mim e vai fazer parte da minha família, Torriense, Torres Vedra, todo o pessoal, mas isso falamos depois, porque ainda temos mais uma final, depois temos o Campeonato do Mundo, mas se for para continuar... Continuei sem nenhuma dúvida.
3: Torriense já está na Liga Europa do próximo ano, mas ainda não sabe se vai jogar na primeira ou na segunda liga. Isso decide-se na quinta-feira, na segunda mão do play-off que está a discutir com o Casa Pia. Mais de 500 mil de portugueses têm doenças de tiroide, mas 60% não sabe. Há sintomas que podem ser confundidos com stress ou com envelhecimento. Neste Dia Mundial da Tiroide, os doentes lançam uma carta aberta à Ministra da Saúde. Lembram que a doença é para a vida, mas os diagnósticos são tardios e há mais custos para o Serviço Nacional de Saúde. Esta semana há novas subidas no preço dos combustíveis. A gasolina e o gasóleo vão subir hoje 2 cêntimos por litro. Marco Rubio acredita que o acordo de paz entre os Estados Unidos e o Irão pode ser assinado ainda hoje. Diz que a proposta está a ser trabalhada. Declarações à chegada à Índia, onde está em visita oficial.
5: 8 horas 2 minutos. Bom dia. Vamos para o trânsito. 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Bom, Miranda, problemas de trânsito a esta hora?
6: Para já temos a informação de que já foi resolvido um acidente na zona da Boa Vista e por isso o trânsito para entrar no Porto através da A1 e da via de cintura interna já começa a circular um pouco melhor. De qualquer forma, há paragens ainda a partir da zona de Santo Ovídio, há ainda dificuldades na A44. Na A1 o trânsito está compacto, aliás, na A20 o trânsito

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0: É a nova do Luís Capaldi, chama-se Stay Love. Passa na comercial até às 8h12, hora para jogar.
1: 10 a 0.
0: Vamos jogar com o Hugo Morgado de Santo Tirso. Hugo, bom dia.
2: Bom dia.
3: Bom dia.
4: Olá, Hugo.
0: Mas não foi o Hugo que quis ligar, pois não?
2: Não, não, não.
3: Não fui eu.
4: Quem foi?
5: Fui eu.
4: Ah, finalmente uma adulta na sala. Olá, Carlota.
5: Olá.
4: Carlota.
2: Olá, Carlota.
4: Olha, tu ligaste, tu é que vais ter a conversa connosco, está bem? Explica-me lá, então. O Hugo é o teu pai?
5: Sim.
4: E como é que chama o teu irmão que está ao teu lado?
5: É o Vasco.
4: Não, não, o teu irmão.
5: Vasco.
2: A Carlota tem 8 e o Vasco tem 15 anos.
3: Sim, verdade.
2: Está certo? Boa.
4: Já gastámos tudo o que é da tinta, Carlota.
0: O Hugo ficou. Então não era adulta na sala? Então agora falem com ela.
2: Exato.
0: Hugo, como é que está amanhã aí em Santo Tirso?
3: Está um bocadinho nublado.
0: Mas vai ficar agora completamente céu azul, porque vocês vão ganhar o 10 a 0.
3: Vai. Só que entretanto temos uma adição.
0: Então.
2: Ah, é?
3: É a mãe da Carlota e do Vasco juntou-se.
0: Como é que se chama?
6: Augusta.
0: Augusta. Olá, Augusta. Onde é que a Augusta já ia?
6: Não percebi.
0: Onde é que a Augusta já ia?
6: Eu já ia a caminho do Porto de Trabalho.
0: E pensou, não, que eu tenho que participar nisto.
2: Sim, fez impressão de marcha.
6: Nós ligamos há muito tempo.
2: Ai, que bom, é hoje.
6: É hoje.
0: Então vamos lá. Isto, no fundo, tem que se explicar que nós queremos 10 apelidos que podem ser alimentos, temperos...
2: Podem ser comida, bebida ou temperos.
4: São coisas que encontramos na cozinha, pode-se dizer assim?
0: Na cozinha. Sim. E que são apelidos.
2: É? E tudo pode ir ao forno. Eu estava aqui a ver, tudo pode ir ao forno.
0: Mesmo o leite?
4: Olha aí.
0: Disse o leite. Bom, 10 apelidos que podem ser alimentos, comida, temperos, coisas que há na cozinha. Pode ser?
3: Pode ser.
0: Vamos embora.
2: Então,
0: não senti entusiasmo.
4: Olha, temos aqui alguns bicharocos e também temos outras coisas que não são bicharocos.
0: Sim, mas vamos ajudar. Vamos ajudar.
2: Ai, nós nunca fazemos
4: pela
2: isso.
4: Pela primeira vez.
0: Hoje, excepcionalmente, Fogo, é
2: Pedro.
0: Segunda-feira, custa a todos.
2: És ajudar. Mesmo generoso.
6: Tivemos muita ajuda.
3: Portanto, podemos desejar leite, não é?
0: Sim. Diga lá leite. Diga, não, mas diga.
3: Leite.
0: Leite.
2: Só quanto
0: leite, porque
4: leite.
0: É um apelido.

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1: Augusto Pires, ainda chega atrasado.
2: Já agora, Augusto, faz o que na vida?
3: Sou economista, mas trabalho na área da gestão hospitalar.
2: Logo vi.
1: Então, pronto. Logo vi, diz. Como se pudesse adivinhar.
2: Tinha voz disso.
1: Então vamos lá. Augusta, Hugo, Vasco e Carlota, uma boa semana para todos.
4: Um beijinho
1: obrigado.
4: Grande.
2: Tchau, tchau.
4: Cuidado com o calor.
2: Tchau, família.
1: Adeus. Serão entregues. Obrigado. Tão querida, Carlota.
5: Um abraço, um abraço ao André.
1: Sim, senhor. Será entregue.
5: Eu estive com ele várias vezes em Sesimbra.
4: Ai, foi?
1: Ah, pois tem que nos contar todos os podres.
5: Não conto nada. Se lá, fica lá.
1: Exato.
4: E agora descobríamos que era o melhor amigo dele.
1: O melhor amigo do André.
4: Exato.
1: Hugo, um abraço forte.
4: Beijinhos, adeus.
1: Adeus. 10.

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1: Não sabes a matrícula do teu carro?
2: Eu sei.
3: Eu não.
1: O Pedro é que não sabe.
4: Não sei,
1: e a Vera achava que sabia e não sabe.
3: Fui à Via Verde, estou pior. Eu já pifei.
4: Acontece-me imensas vezes também, quando vamos com imensa certeza.
1: Ah, vais com toda a cena ao
4: sabes, quando dizes, não, mas a minha, a minha das antigas.
3: E em casa?
4: Depois vais
3: quem
4: ver.
3: É que pôs isto aqui? E alguém diz, foste tu. Pois fui.

0: E porquê?
1: E porque tem a ver com uma certa febre que vai percorrer Lisboa esta semana.
0: Tu não me digas.
1: Sim, sim.
0: Que já... é o Benito.
1: É Benito, mas antes de mais, quero dizer que a Kika também teve um grande fim de semana. Sagrou-se campeã europeia na
0: muito
1: final
0: dançou.
1: Da Champions Feminina. Lá dançou com o troféu, visto no fim. Ela dançou muito no fim e ela ainda está, como se pode perceber, ainda está a recuperar dos festejos.
2: Bom dia, comercial.
0: Ai.
2: Ainda se festeja deste lado. E por isso partilho com vocês a música que mais cantei e que mais dancei depois de ter ganho a minha primeira Champions League com o Barça. É o Nueva Iol.

0: e que mais dancei depois de ter ganho a minha primeira Champions League com o Barça é o Nueva Ol do Bad Bunny. Não há melhor maneira de começar o dia. Bom dia.
1: Bom dia, Kika. Vai para dentro. Vai estar em Lisboa esta semana?
2: Se até queres divertir.
1: Eu disse que devias gostar.
2: Vamos embora.
1: Bad Bunny no canto.

0: A escolha da Kika. A Kika Nazaré claramente ainda a recuperar da festa do título de campeã europeia pelo Barça. O cantante da Kika é uma oferta Cupra Atitude em Movimento. E o vídeo da edição de hoje vai poder encontrar mais logo nas nossas redes sociais, com ela a exibir a medalha que ganhou.
1: É nossa também.
0: Também é nossa um bocadinho, sim. Numa oferta da Benacar, fica a saber como está o trânsito. Está a parar em muitos sítios, o César Mourão que o diga. Onde é que estão os principais problemas?
2: Paulo? Agora, na segunda circular, no sentido aeroporto Benfica,

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1: Da pelada e dá um fila a partir de Santo Ovídio para a Ponta Rábida.
2: Visto o trânsito, vamos para o tempo.
3: Aqui estamos nós a começar mais uma semaninha, segunda-feira, dia 25 de maio, semana quente, atenção, temos as máximas mais uma vez a subir e temos também possibilidade de chuva e trovoada no norte e centro à tarde. Atenção ao vento nas terras altas e vamos já às máximas.
4: Vamos a isso, máximas que hoje chegam aos 35 em Évora, Beja 34, Santarém 33, Castelo Branco também, 32 em Porto Alegre, 31 em Lisboa, em Coimbra também Setúbal e Bragança nos 31, Vila Real e Leiria partilham 30 graus de máxima, abaixo dos 30, 29 em Viseu e Braga, Faro 27, Guarda 26, Porto, Aveiro e Funchal 25, Viana do Castelo 23 e Ponta Delgada nos 20 graus de máxima.
2: Agora 8h33. Retomamos o essencial da informação desta segunda-feira com a Ana Bernardino. Ana, bom dia.
5: Bom dia. E por causa da chuva que falaste, Vera, a partir das 11 da manhã, 6 distritos que vão estar sob aviso amarelo do Instituto Português do Mar e da Atmosfera: Braga, Bragança, Porto, Viana do Castelo, Vila Real e Viseu, todos por causa da chuva que pode ser forte ou até de granizo, trovadas também com possibilidade de ventos fortes. Há 600 mil

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11: É aqui, bom dia. Ora bem, o que é que acontece? Nós tínhamos dito há bocadinho que íamos, gostávamos de jogar o jogo das profissões e, como sempre, o WhatsApp explodiu. Vamos aqui ouvir. Isto como é que funciona? Os ouvintes dizem como é que se chamam e de onde é que estão a ouvir a Rádio Comercial, onde é que estão a falar. E nós só com isso adivinhamos
12: nós
11: logo a profissão.
12: Nós com a voz e com a nossa ligação.
11: É um talento que desenvolvemos ao longo de anos e anos.
12: Aos ouvintes.
13: Olha, põe lá no ar. Um qualquer.
14: Bom dia, Comercial. Sou Ricardo Ferreira e sou de Vila Nova de Gaia.
11: É pá, o Ricardo Ferreira de Vila Nova de Gaia.
12: É Comercial.
11: É porque está a ouvir esta sessão.
12: Sim.
11: Não é?
13: Falta uma idade. A idade é muito importante.
11: A idade é muito importante.
12: Podes passar outra vez?
14: Bom dia, Comercial. Sou Ricardo Ferreira. Sou de Vila Nova de Gaia.
11: Mas ele não diz a idade.
13: O Ricardo tem 41.
11: Ele não, achas?
13: Acho que o Ricardo tem 41.
12: Mas é a profissão, não é a idade.
13: Eu sei, primeiro. Isso também é bom. O Ricardo é contabilista.
12: Não é nada.
11: Tu consideras
12: não,
11: que
12: não,
11: o Ricardo.
13: Não. Eu não considero.
11: Só com a voz dele.
13: Eu sei que ele é contabilista.
12: Não é nada. Achas? É comercial. Ele anda sempre de um lado para o outro.
13: Ricardo, contabilista, bom dia.
11: Deixa ver.
14: Bom dia, Comercial. Uhum. Sou Ricardo Ferreira e sou de Vila Nova de Gaia.
11: Ah, já sei. Já, não, é que precisava aqui de ouvir outra vez. O Ricardo é PT.
12: Estás maluco? Não é nada.
13: Tem uma voz demasiado amiga para ser PT. PT é mais agressivo.
11: Ele já gravou aqui o que é. Ele já disse o que é.
13: É contabilista.
12: Comercial.
11: Comercial.
13: Contabilista.
11: Não, não, é PT. Claramente é PT.
12: PT.
11: Ricardo,
12: Pedro.
11: Diga aqui às pessoas que é PT.
14: Sou personal trainer.
12: Opa, o Pedro, não, ele viu. Ele viu. Ele sabia.
11: Oh, Ricardo, quando participar isto, não mande uma fotografia no ginásio. Tá bom. Porque assim é fácil.

0: celular da Catarina que está a filmar fez oh! Como se tivesse acertado no Euro Milhões.
1: Isto, oh! Isto foi muito injusto.
2: Ricardo, quando for assim,
0: Ricardo.
2: A fotografia de perfil, você está a dar aulas. Tá...
1: Oh, Pedro, sim,
0: Ricardo.
1: Acabaste de ser desclassificado.
2: Então,
1: e o Ricardo também.
0: Antes de mais, eu acho que isto é tudo uma fraude.
2: Porque
0: o Pedro tem acesso ao WhatsApp e vê as fotografias.
2: Mas espera aí, então com esta fotografia o que é que ele é? Ele é PT.
1: Pedro.
2: Mas eu gostei da vossa cara de espanto. Mas queres ver que um dia na vida acertámos nisto? Mas Ricardo, claro, obrigado pela primeira vitória e única que vou ter neste jogo.
0: A nossa confiança em ti é de tal maneira que nós nunca pensámos. É lá, sim senhor, foi logo fraude. Logo. Batota, fraude.
3: 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Pensou, por exemplo, ir à NASA e inscrever-se, não é?
4: Que nem de propósito, vou quarta-feira. Vou quarta-feira à NASA. Quando eu liguei para a menina, atendeu-me uma. Sónia, o que é? Claro. Fala a Sónia da NASA, que posso ajudar. E eu disse: olha, menina, eu estou a fazer um foguetão com material da cozinha. E ela diz-me assim: ui, cheira-me a refogado. E eu digo assim:

0: O César Mourão está parado no trânsito, está há mais de uma hora a tentar chegar a Lisboa, apanhou
1: muita
0: dois
1: força.
0: Acidentes. Portanto, muita força, César.
1: Estamos juntos.
0: Estamos até às 10, tens tempo. Entretanto, há aqui mais alguém que quer participar no jogo das profissões, agora com uma fotografia que não indica nada sobre a sua profissão.
2: Vá lá.
0: É uma ouvinte nossa que está no carro e diz o quê? Vamos lá ver?
1: Vamos lá.
3: Bom dia, comercial.
0: Bom dia.
3: Meu nome é Diana. Vivo em Cascais, trabalho em Lisboa, mas sou do Porto e tenho quase 50 anos. Beijinhos.
0: Bom, isto com esta voz e estes elementos de informação,
1: eu
0: o que
1: acho
0: é que fará
1: que...
0: a Diana? Portanto, ela é do Porto, vive em Cascais, trabalha em Lisboa, tem quase 50 anos.
2: Portanto, é um trabalho em Cascais.
0: O que é que ela faz na vida?
2: Ela é advogada.
1: Não,
0: considera...
1: não, não.
0: Olha.
1: Eu estou a apontar mais para um banco.
0: Trabalha num banco? Acho que advogada.
1: Agência...
0: Eu acho que pode ser. Deixa
1: não, banco. Não, trabalha em seguros.
0: Então?
1: Está feito. Seguros.
0: E agora
1: recebi
0: ela
1: um sinal
0: banco,
1: divino.
0: Agora ela trabalha num banco e tu.
1: Se calhar trabalha num banco e trata de seguros.
0: Okay.
2: É o que é que tu bloqueias? Qual é que é a tua resposta final?
1: Deixa-me ver.
2: É banco ou seguros?
1: Estou-me a ligar ao divino. É seguros.
0: Eu acho que ela é professora.
2: Oh, boa.
1: Pode ser.
0: Então vamos lá. Eu digo que ela é professora.
1: Seguros.
0: Vasco. Vera, tu dizes seguros e o Vasco diz o quê?
2: Advogada.
0: Ah, ela tem aqui outra mensagem. Deixa ver se.
3: E sou administradora de uma empresa pública. Ups, beijinhos.
0: Era o que eu ia dizer a seguir. Porque eu já tinha ouvido falar desta empresa pública, a UPS. E ia dizer, pá, dá-me ideia que ela trabalha na UPS. Pronto.
1: É grande nome para a empresa.
0: Trabalha na UPS, que é uma empresa pública. Faz o quê? Não interessa. Não temos tempo a perder, temos que acertar aqui umas contas.
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5: Ah, e amanhã por esta hora.
6: Bom,

0: Falta um dia para o regresso do Homem que Mordeu o Cão. Amanhã, por esta hora, vamos chamar-lhe nova temporada.
1: É isso mesmo, histórias novas.
0: Novos episódios.
1: Vamos ficar felizes, vamos sentir raiva.
0: Sim. Sempre numa oferta dos novos Seat Ibiza e Arona e também uma oferta FNAC. Hoje vai poder ver nas redes sociais, em antecipação para essa estreia da nova temporada do Homem que Mordeu o Cão, um desafio para o próprio Nuno, que é: que título há de ter o primeiro episódio da nova era, da nova temporada do Homem que Mordeu o Cão? Fomos justamente para a rua perguntar isso. Que título deve ter o primeiro Homem que Mordeu o Cão desta nova era?
2: O incrível Nuno Marcos.
3: Finalmente.
4: O homem que domesticou o cão.
5: Segurem-se. I'm back.
6: Homem surpreendido pela vida, regressa e com pescoço. Porque ele está sempre a falar sobre isso, que agora já tem pescoço, não é? Como é que cresceu tanto.
7: A especial marca.
8: Não sei lidar com isto.
9: Estávamos à espera disto há muito tempo. Sorriso 2.0.
10: O Marco vai voltar a morder o cão.
11: O homem que ia caindo, mas o país agarrou.
12: Sou mais duro que um osso.
13: O antes e o depois.
14: O homem que mordeu o cão.
15: Regresso do Nuno Mar.
16: O homem que mordeu o cão regressa com um apetite para morder a vida.
17: O Marta está de regresso à rádio.
0: Está, sim, senhor. Amanhã, o regresso do Homem que Mordeu o Cão. Palpita-me que ele pode optar, numa lógica de provocação mesmo, por cornucópias de histórias.
18: Ele que não venha com cornucópias.
0: Pupurri
18: de coisas que me lembrei. Não venha com cornucópias na cada vocês.
0: Amanhã, o Homem que Mordeu o Cão, nova temporada, em direto com o Nuno Marco, numa oferta dos novos Seat Ibiza e Arona, A Idade é uma Atitude, e também FNAC, inovação em tecnologia, escolhida para quem prefere escolher.
18: Eu digo que ele já escreveu 5 edições do Cão.
0: Eu digo que não escreveu nem 5 linhas.
19: Bom,

0: manhã por esta hora e, claro, sempre em podcast. 5 minutos para as 9 da manhã. Sabem o que é que descobriram outro dia? Uma cria de coala nasce do tamanho de um feijão.
1: É. O quê? Isso é impossível.
2: Feijão.
0: Basicamente nasce ao fim de um mês de gestação, é minúsculo, cego e ainda sem pelo.
2: O quê? Te parece o quê? Tipo uma minhoca?
0: Quase isso. E depois fazem o caminho sozinhos até à bolsa da mãe, agarrados ao pelo dela.
2: Isso é inacreditável.
0: E ficam lá dentro mais ou menos 6 meses a crescer, protegidos e agarrados sempre à mãe.
2: Ok. É oficial, estou impressionado pelo.
0: E isto é porquê? Porque nasceu uma cria de coala no Jardim Zoológico de Lisboa, já dá para vê-la a espreitar da bolsa da mãe.
1: Deve ser a coisa mais fofa de sempre.
2: Deve ser mesmo incrível vê-la assim pequenita.
0: E pensar que tudo começou com um bebé do tamanho de um feijão.
2: Pronto, está decidido. Este fim de semana já sabe onde é que tem que ir. Tem que ir ao zoo.
0: É isso. Senhoras e senhores.
3: Olha,
4: vocês não me digam nada.
1: Estás fartinha.
2: Quanto tempo demoraste a chegar aqui?
0: Tens ideia que saíste ontem de casa?
4: Saí às 7h15 de casa. São que horas? 9 da manhã. Opa, e não
0: mas
4: vim
0: apanhaste por, dois acidentes,
4: não vim por Torres Vedras.
0: Não
4: vim por Torres Vedras. Não vim por Torres Vedras.
0: Como é que tu estás?
4: Estou bem.
0: Nesta manhã de segunda-feira, apesar de.
1: Pois, para a próxima vens a pé.
4: Opa, sabes uma coisa? Tive um sentimento misto no fim do jogo. Disse, opa, giro o Torriense ganhar isto.
0: Só tu. Eu estava a ver o jogo e estava a ver o mal que o Sporting estava a jogar e estava a pensar, o César está a dizer, não, mas há aqui vários fatores.
4: Há vários fatores. Há vários fatores.
0: Não. Portanto, tu nunca assumias a equipa e
4: Nunca assumiu a equipa, acho que pronto, epá, vou-te explicar. Há jogadores com a cabeça no Mundial, medo de se lesionarem, outros transferências epá, milionárias e depois pensam, epá, vou pôr o pé, não vou. Mais cedo ou mais tarde entra um gol porque é o Torriense e depois o Torriense fez.

0: um belíssimo jogo, epá, e mereceu ganhar.
1: E mereceu ganhar, e mereceu fazer a festa, de tal maneira que ao longo desta manhã...
2: Basta. Passaram
1: o hino torriense. E é justo.
2: Que alegria. É justo.
0: A alegria deles é espetacular.
1: A alegria e ser absolutamente histórico. É que não é só o underdog, é uma equipa da segunda divisão ganhar a taça. Nunca tinha acontecido. E estava a dizer há bocado, estive aqui a ver o quadro da Europa League e é fascinante. É fascinante. Isto é extraordinário. Porque no mesmo pote está Sunderland, Crystal Palace, Celta de Vigo, Hoffenheim, Torriense.
3: O Torriense não apanha esses.
1: Não apanha esses. E acho que vai jogar os jogos do Torriense em casa, serão no estádio do Algarve, em princípio. Serão no
2: Algarve.
1: Estádio do
2: Algarve. Que é ao lado de Torres Vedras,
1: sim. Vasco. Acho que sim, porque o. Acho que sim, é o estádio, não é ao lado. Porque acho que o estádio do Torriense não tem as condições exigidas.
3: Percebo, mas tem que ser o Algarve. Não há mais perto?
1: Eu li isso, Augusto, se calhar todos. É um disparate que ia ser no Algarve. Portanto, não sei. Torriense, haverá gente a esta hora que está a dizer mais baixo, para mais baixo, em Torres Vedras. Que isto... Nós recebemos aqui imagens da festa. Os jogadores foram à Câmara Municipal, à varanda da Câmara Municipal. Pá, uma multidão de gente.
2: Tantas, não vi nada.
1: Foi extraordinário. Não viste? Não tiveste?
2: Não vi.
1: Não tiveste?
2: Mas não por isso, pá, não vi. Não vi. Tinha que me levantar cedo, deitei.
0: Foste descansar.
2: Fui descansar.
1: E foi o melhor que tu fizeste.
2: Olha quem ele é. Manuel Cardoso.
1: Olha o Manel.
2: Bom dia, Manel.
1: Sabes que o Manel tem um livro.
2: Sim. Tem um livro.
1: Vai sair agora. Sim. Só que ele próprio não sabia qual era a data da saída do livro.
0: Mas já sabe.
3: Já partilhou.
1: E agora já...
3: Não só partilhou, pôs no nosso calendário. Obrigado, Manel.
1: Obrigado. Puseste.
4: Pois, sou muito organizado, como sabem.
1: Há alguém nesta equipa que é organizado. É um contraste muito grande, mesmo assim. Não é? Agora. Mas esse microfone tem informação.
0: Este é que é o teu. Eu estava a ver aquilo, não está ali.
3: O Marco está de volta.

0: 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Vamos às notícias na Rádio Comercial com a Ana Bernardino. Ana, bom dia.
1: Bom dia. O Banco Alimentar contra a Fome apela à doação dos portugueses na campanha do próximo fim de semana. A Presidente Isabel Jonet revela o número de toneladas de alimentos que a instituição prevê angariar.
2: Temos previsto angariar à volta de 1.800 toneladas, mas não é isso que é o mais importante. O mais importante é o voluntariado e é essa festa de solidariedade.
1: A campanha vai estar nos supermercados de todo o país no próximo fim de semana. É também possível ajudar no site alimentestaideia.pt. A partir das 11 da manhã e até às 9 da noite, há 6 distritos sob aviso amarelo do Instituto Português do Mar e da Atmosfera: Braga, Bragança, Porto, Viana do Castelo, Vila Real e Viseu, todos por causa da chuva, que pode ser forte, e também por causa do possível granizo. A festa terminou já de manhã em Torres Vedras, depois da vitória do Torriense na Taça de Portugal, que vale também o lugar na Liga Europa. Aníbal Aniceto é adepto do Torriense, confessou à Rádio Comercial já esta manhã que foi ao Jamores a fazer contas de uma derrota, mas veio de lá com uma vitória. Aníbal Aniceto confessa que nem nos melhores sonhos pensou neste cenário.
3: Foi uma coisa inesquecível. Fui ver o jogo com um grupo de amigos, mas nunca pensando que era possível ganhar o jogo, né? Nós estávamos todos a pensar por quantos é que íamos perder. Ninguém acreditava neste feito, né? Quer dizer, isto nem nos meus melhores sonhos seria possível pensar que podemos ganhar a taça, não é? As ruas cheias, pronto, o autocarro demorou imenso tempo a chegar à Câmara Municipal.

0: melhores sonhos seria possível pensar em podermos ganhar a taça, não é? Ruas cheias, pronto, foi, o autocarro demorou um imenso tempo a chegar à Câmara Municipal. Parecíamos um grupo, parecíamos um dos grandes. Exatamente isso.
1: Mas agora é tempo de recuperar. O Torriense ainda tem um jogo para preparar. É na quinta-feira, com o Casa Pia, para tentar jogar e entrar na Primeira Liga no próximo ano.
2: 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Paulo Miranda, bom dia. Já tivemos aqui o relato do César. Trânsito muito difícil nesta segunda-feira.
3: É verdade. Na zona de Lisboa continua bastante complicado. Agora na Ponte Vasco da Gama, dificuldades logo a seguir às portagens até à entrada no tabuleiro em direção a Lisboa. Há também uma viatura avariada no viaduto do Campo Grande na segunda circular, no sentido Sacavém-Benfica, a provocar fila a partir da zona da Encarnação. Sentido contrário, há paragens a partir da viaduto da Estrada da Luz até às Calvanas. Mantém-se as dificuldades em ambos os sentidos na Cril, entre o túnel do Grilo e Sacavém. No sentido Odivelas-Algés, há fila a partir de Odivelas. Filas ainda na A5 a partir de Oeiras para o Estádio Nacional e de Caselas para as Amoreiras. Demora também na A2 a partir do segundo viaduto do Feijó. Passando para a cidade do Porto, demora também na ligação de Viana para o Porto a partir de Ponte Lessa. Há ainda filas na A1 a partir de Santo Ovídio, na A44 de Valadares para Coimbrões, a partir de Bonjóia até à passagem por Paranhos na via de cintura interna, e na A7 um acidente junto ao nó de Guimarães, aliás ao nó de Famalicão, no sentido Guimarães-Famalicão. O trânsito está sujeito a demora na passagem pelo local.
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1: Pela frente temos uma semaninha bem quente, máximas a subir, também possibilidade de chuva e trovoada no norte e centro à tarde e vento nas terras altas. Estava aqui a ver as máximas, hoje Lisboa conta com 31, amanhã passa para 36, Porto hoje 25, amanhã 27 e em Faro não muda muito, hoje 27, amanhã 28. Máximas para hoje.
4: No que toca às máximas para hoje, onde vai estar melhor é no Alentejo outra vez, Évora 35, Beja 34, Castelo Branco e Santarém 33, Porto Alegre 32, 31 é a previsão para Bragança, Coimbra, Lisboa e Setúbal, Vila Real 30, Leiria também, Braga e Viseu nos 29, Faro 27, Guarda 26, Porto, Aveiro e Funchal 25, Viana do Castelo 23 e Ponta Delgada máxima de 20.
2: Com o Manuel Cardoso daqui a pouco e também o César Mourão.
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0: Homem que Mordeu o Cão, com Nuno Marco.
1: É isso tudo. Agora 9:12, vamos bem-vindos a mais um episódio de uma oferta da Renault 4 E-Tech elétrica.
2: 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Bem-vindo a mais um episódio de...
3: Bem-vindo a mais um episódio de Bola Bronca, um podcast em que se comenta futebol de forma imbecil. Histórico, o Torriense venceu a Taça de Portugal e é a primeira equipa que não milita no principal escalão do futebol português a vencer o troféu.
4: Muitos parabéns, Torriense.
3: Cuidado, meus amigos, cuidado com o oeste do país, não é? O Presidente da República

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1: Queriam divertir-se no domingo, mas às 8 da noite já estavam ansiosos só de pensar na segunda.
2: Mas de certeza que se houve um ou outro excesso, garrafas despejadas em cima dos jogadores, assim, não sei.
1: Viste Pedro, eu acho que isso só acontece, ou acontece mais, quando os clubes são patrocinados por marcas de bebidas alcoólicas. O Torriense é patrocinado por uma empresa de rações. Portanto, eu não sei se houve whisky, mas é certo que houve whiskas.
3: Estás a dizer, Manel, que não houve festa porque o Torriense é patrocinado por uma marca de rações.
1: Talvez não tenham ido para a discoteca, mas se não celebraram na pista, celebraram com um alpista, também é bom. O que é interessante é que o Torriense é que é patrocinado por uma marca de comida para animais, mas o Sporting é que ofereceu uma taça.
4: Mas atenção, não é a primeira vez que o Torriense celebra no Jamor.
1: Não é a primeira vez. No ano passado a equipa feminina do Torriense já tinha vencido a Taça de Portugal contra todas as expectativas. Agora, a equipa do Torriense masculina fez exatamente o mesmo. Portanto, isto foi como no Carnaval de Torres. Homens imitam mulheres.
2: Em termos táticos, vamos falar disso. O que é que achaste da postura do Torriense?
1: Pedro, ao contrário do que os especialistas previam, o Torriense não trouxe o autocarro. No máximo trouxe o carro alegórico, até porque gerou paródia. Agora, claro que jogaram à defesa. Torres Vedras foi construída para defender, não é? Portanto, não diria que estacionaram um autocarro, mas baixaram as linhas de Torres.
3: Oh, Manuel, mas falando de coisas que não te alegram tanto, com este resultado, o Torriense entra diretamente na Liga Europa.
1: É verdade, o Torriense vai ter acesso aos milhões da Europa e já está a ser bastante generoso, até porque ofereceu um bilhete de Interrail ao Benfica.
2: Agora, há quem duvide da capacidade do clube de se bater de igual para igual contra equipas estrangeiras.
1: Ridículo,
2: não?
1: Ridículo. Malta, é muito difícil passar em Torres Vedras. Se for lá jogar o Marselha, pode trazer os adeptos que quiser, que Torres Vedras sabe lidar com invasões francesas.
4: Sim, será sempre uma prestação digna.
1: Claro, não tenham medo que o Torriense vá para a Europa fazer cenas tristes. Sempre que Torres Vedras enfrentou uma potência europeia, deixou uma cena triste, não é? Só tem que fazer um mercado de transferências tão bom como o de 1810-1811 e ir buscar reforço à Inglaterra.
3: Então, olha, boa sorte para quem enfrentar o Torriense.
1: O senhor Bonaparte devia ter avisado o Sporting. Torres Vedras até pode ser derrotada por alguém. Napoleão.
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4: Essa a reação.
2: Bem-vindo a mais um episódio. Muito grave a vários níveis.
1: Isso foi feito tudo para indignar. Não. Irritar não. E indignar.
2: Isto foi. Eu não sei se. Bom. Mas uma coisa é certa: everybody's changing. São 9h17. Bom dia.
4: Bom dia, boa

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0: famílias a pedir ajuda. Isabel Jornet alerta que a trabalhar não está a ser suficiente para garantir que não se tem fome. Declarações que vamos ouvir às 10. A vitória do Torriense na Taça está a ser notícia fora de Portugal. Aí da Europa tem destaque natural. A BBC diz que o Torriense chocou o Sporting. Os espanhóis do AS dizem que nunca se viu nada assim e que é um autêntico conto de fadas. Já a marca destaca um jogo épico que leva à Liga Europa uma equipa que para já ainda é da Segunda Liga.
1: 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Paulo Miranda, avança.
2: Para já, na A4, temos a informação de que está uma viatura pesada a arder e, por isso, o trânsito está bastante complicado na ligação de Amarante para o Porto, na passagem pelo quilómetro 45, é na zona da área de serviço de Penafiel. Há também abrandamentos na A4 na chegada ao Porto, conta igualmente com filas na A3 a partir de Águas Santas, há ainda paragens na A28, na Avenida AEP, na A1 a partir de Santo Ovídio até à zona da Boa Vista, na via de cintura interna, e a partir da Ponto Freixo até ao nó da A3. Na zona de Lisboa, trânsito a circular com maior dificuldade para a Ponte 25 de Abril a partir do Feijó. Na A5, abrandamentos entre a área de serviço de Oeiras e Linda Velha e de Caselas para as Amoreiras. O IC19 na reta dos comandos e Alfragide Pinamanique. Segunda a circular a partir do viaduto da Estrada da Luz até ao Campo Grande e no sentido contrário na zona do aeroporto e a partir do relógio até ao eixo Norte-Sul. Na A1, trânsito compacto a partir de São João da Talha em direção a Sacavém.
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3: E temos aqui uma semaninha quente pela frente. Atenção, se hoje vai ter calor, amanhã então prepare-se. Lisboa hoje fica-se pelos 31 de máxima, amanhã vai até aos 36. Porto hoje 25, amanhã 27. Temos então as máximas a subir. Também temos possibilidade de chuva e trovoada no norte e centro à tarde e vento nas terras altas. Vamos à listinha.
4: É na zona do Alentejo que temos mais calor para esta segunda-feira. 35 em Évora, 34 em Beja, 33 para Castelo Branco e também Santarém nos 33. Porto Alegre máxima de 30.

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0: comediafest.pt.
1: Rádio Comercial, bom dia, 25 para as 10. César, tu vens cá fazer um rebenta à bolha, ou 16, mas também.
2: Temos tempo.

0: perguntes.
1: Tu tens tempo para isto.
0: Não me perguntes, não, estou arrependido. Não me faças essa pergunta.
2: Olha, e tu vais fazer alguma coisa ou não?
0: Olha,
3: não tem tempo.
0: Vou. Não queríamos fazer comédia à la carte, porque o festival chama-se comédia à la carte. Não é porque comédia à la carte é o grupo que é à parte disso, é porque achámos que também era um nome que envolvia tudo isto, não é? À la carte, podia ser um chapéu para muitos humoristas e muitos acontecimentos do humor, e é por isso que se chama comédia à la carte. Então não fazia muito sentido fazermos comédia à la carte, e não vamos fazer comédia à la carte. Eu vou fazer o Rebenta a Bolha ao vivo.
2: Vai.
0: Vamos fazer o Rebenta a Bolha
1: ao vivo.
0: Mas com
1: quem?
0: Opa, com umas pessoas ligadas ao mundo da rádio, que eu não posso ainda divulgar quem são.
2: Não reveles.
3: Não, não digas nada.
0: Não vou revelar quem são, mas Rebenta a Bolha ao vivo. E vou fazer um espetáculo de improviso, mas surpresa, a quem também não posso divulgar. Vai ser uma surpresa. Dentro em breve vamos divulgar, quem sabe, aqui na Rádio Comercial em primeira mão, esse espetáculo de improviso que será no Coliseu das Requerães.
1: Bom,
2: já há sítio.
0: Já há sítio.
1: Menos sítio já não
3: mas
1: falta.
3: Mas também
1: tudo.
3: Há muito mistério aqui.
0: Já, mas há mistério. Oba, não posso dizer porque os bilhetes ainda não estão à venda, depois as pessoas, vou comprar e não está aberta a sessão.
1: Mas há confiança, eu acho que as pessoas vão comprar.
0: Pois também é isso.
1: Não, é que isto é uma confiança.
0: Agora estiquei-me.
1: Agora ficaste um bocado, sabes lá se as pessoas vão comprar.
3: Sim,
1: ou não
3: achas
1: vão comprar.
3: Que está muita gente a ouvir, não é?
0: Estiquei-me. Opa, que prazer isso. Estiquei-me.
1: Há gente a ouvir. Bom, daqui a pouco, não escapas sem fazer um
0: rebentar
1: a bolhazinho.
0: Vamos embora.
1: Vamos ter só que abrandar um bocadinho, slow it down.

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1: 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Daqui a pouco o Rebenta a Bolha com o César Mourão.
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11: Rádio Comercial, bom dia. Não era possível ouvir cá o César sem...
12: Era possível, Pedro.
11: Não era.

0: Cá estamos.
1: Que o em, é dizer, o em volta amanhã.
2: Sim, sim.
1: Volta amanhã.
0: Volta amanhã.
3: Volta amanhã.
1: Volta amanhã.
3: Volta amanhã.
1: Volta amanhã a ter rubrica. Continua.
0: Sim, sim, eu vi isso.
1: Mas vamos ter rubricas novas a partir de amanhã.
0: Volta amanhã, mas não aqui fisicamente, né?
2: Virá, esta semana virá cá uma vez fisicamente.
0: Ah, que maravilha.
2: Estou aqui a pensar, eu tenho a abertura, tenho o fecho, às vezes.
0: Tens tudo?
2: Ah.
0: E tenho as frases. Portanto, vamos ao jogo das frases, não é? A improvisação das frases que estão escritas aqui dentro de uma caixinha, nos papelitos. O Vasco Palmeirim tem os seus pontos de partida com aquele sorriso ao canto da boca que ele já tem. Quando
1: ainda bem que aqui estás, que eu tinha este há algum tempo e queria muito que fizesse este.
0: Ah, é? Guardam-nos para fazermos ao vivo.
1: Ah, bolas.
2: Vamos fazer isto ao vivo.
0: Vamos fazer isto ao vivo.
3: Ainda
0: então,
3: falta.
0: Ainda falta.
2: Vamos ver o dia, que é para não. Sim.
1: Então vamos lá. Vamos isto?
3: Vamos lá.
1: Sim, pronto.
0: Vamos.
1: E cena! Hoje temos connosco um homem que acha que sabe voar, mas todos os dias percebe da pior maneira que não sabe.
0: Ó Vasco, isto não sabe, portanto é uma opinião sua, não é? Isto não sabe, pronto.
1: Mas você sabe voar?
0: Ouça, a minha mulher tem a mesma tendência da sua opinião. Ó Milcar, está quieto que não sabes voar. Isto está a lastrar, os meus filhos já também acham que eu estou a inventar, quando eu tenho a certeza absoluta que sei voar.
1: Mas você todos os dias tenta e cai.
0: Ó Vasco, qual é a, o que é que não cai, não é? Com a gravidade. Se até os aviões caem. Sim. E são máquinas.
1: Hoje você
0: é que
1: já
0: não
1: tentou?
0: Cair?
1: Já tentou voar hoje?
0: Hoje não.
1: Não.
0: Hoje não. Hoje não tentei porque estava meio atrasado para vir para aqui. embora me desse. Mas ontem, por exemplo, tentei voar.
1: De onde para onde?
0: Tentei voar. Olha, tentei voar da minha casa. Eu moro perto da Amadora. Tentei voar da Amadora a Portimão.
2: E onde é que caiu?
0: Diga.
2: Onde é que caiu?
0: Na Amadora. Eu caí.
1: E qual é que era o ponto de partida?
0: Eu moro no 32 e caí no 32B.

0: De 2 metros.
1: Foi um voo. Foi.
2: Então foi para onde? De onde é que se lançou?
1: Isto foi de manhã. Eu acordei e disse: ó Irene, Irene, precisas de pão? E a minha mulher diz: preciso, então não te chateies, que eu próprio vou buscar pão. Mas como? Vou a voar. Claro. E a minha mulher: oh, Milcar, não, está quieto. Epa, não me digas assim, eu fico danado. E eu vou. Eu visto, eu tenho um fato de licra
0: para ajudar, não é?
1: Sim, sim, sim, um fato de licra que eu próprio tenho.
2: Deve ser bom para o atrito, não é?
1: Sim, que é por causa do atrito, exatamente. Para não. E visto o meu fato de licra turquesa, e a minha mulher diz-me assim: oh, Milcar, cala-te e come. E eu digo: não, não como nada, não, não como, porque isso é pão de ontem. E eu vou buscar pão fresco. Claro. Pus isto na cabeça.
2: Então.
1: Pronto, subo para o parapeito da janela, eu morro. Eu moro no quinto andar. Eu moro no quinto andar na Amadora, na rua Álvares Monteiro. E eu subo para o quinto andar e a minha mulher: ó, oh, Milcar, para. E eu: ah, é pá, quanto mais dizes isso, é porque atrai.
0: Pois.
1: Atrai, ó, atrai os maus coisas. E eu disse: ó, Irene, está quieta, deixa-me subir. O meu filho começa num pranto a chorar: ó pai, eu ontem apanhei-o a ladrar, porque eu também sou um cão, pá!
0: Um cão voador!
1: Um cão praticamente voador!
2: Sim.
1: E ponho-me em cima do parapeito da janela, o meu miúdo aos gritos, a Irene também danada comigo, e eu, por causa desta confusão, o que é que me acontece? Eu escorrego-me o pé.
3: Ai, Jesus!
1: Este é que é o problema, porque eu não estava ainda pronto, concentrado para voar. Escorrega-me o pé no parapeito e eu ainda vou um bocado, e bato mesmo de fronte na janela da minha vizinha no resto do chão. Pamba!
3: Bem, que susto!
1: Que tinha os estores fechados. Pá! Ela vem preocupada: ai, que o senhor Amílcar. Ai, meu Deus, que o senhor Amílcar estatelou-se outra vez. E eu disse: ó, vizinha, não me estatelei, voei. E ela diz-me assim: mas, ó, senhor Amílcar, você não viu o poste? Mas qual poste? Qual poste? Eu vinha direito, ó Vasco. Eu ia parar só em Portimão. Digo-lhe uma coisa: eu ia parar só em Portimão.
2: Alguma vez um voo correu bem? É que a ideia que eu tenho é que você magoou-se muito.
1: Já, houve um que correu bem.
0: Houve uma vez que voou mesmo?
1: Lisboa-Marrocos. Lisboa-Marrocos. Lisboa-Marrocos. Mas não sei se tinha influência eu ir dentro de um avião.
3: Calhar.
1: Não sei se isto aqui tem alguma
0: coisa. Talvez tenha.
1: Pode ter, não digo que não. Também não estou a dizer que não. Mas eu dentro do avião disse à minha mulher: olha, vou aproveitar
0: e vou voar.
1: E
0: tentou voar dentro do avião.
1: Dentro do avião. Não sei se teve. Agora que eu cheguei a Marrocos. Isso cheguei, isso ninguém me tira a minha.
2: E diga uma coisa, quando voa, qual é que é a sua posição corporal? Portanto, estica os braços?
1: Não, os braços é aerodinâmico. Os braços é para trás, seu Vasco.
0: Ah, é para trás.
1: A ciência está no balanço. Eu ganho, eu grito, eu tenho sempre uma frase que grita antes de começar a voar.
3: Ah,
1: eu,
3: é?
2: Qual é que é a frase? Posso saber?
1: Eu preparo-me numa altura, por exemplo, ali ao pé do Cristo Rei, é uma das zonas onde eu tentei várias vezes voar. Eu preparo-me, visto a licra turquesa, arranco e digo sempre uma frase: pá, ainda ontem me apareceu aqui uma bolha num pé!
3: E lá vai ele.
0: Que eu estou a imaginá-lo a sair do quinto andar para ir buscar pão.
1: É que eu imagino também, e que isso é que me dá gozo fazer isto.
2: Mas
1: é que eu imagino.
2: Correu mal foi porque tropeçou. Foi só isso.
1: Não é tropeçou, arrancou mal com o pé. Deslizou-lhe o pé.
0: Escorregou,
2: atrito.
1: Porque senão lá ia ele à padaria.
0: Meu Deus. A magia de César Mourão nas manhãs da comercial, 6 minutos para as 10. Bom dia.

0: Magic dos Coldplay na Rádio Comercial. Bom dia. 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
0: 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Rádio Comercial, bom dia, estamos quase de saída. Já cá estão o Renato e a Filipa, bom dia aos dois.
1: Bom dia.
0: César,
1: bom
0: dia. Mas, olha, obrigado pela visita, mas isto...
3: Eu é que agradeço.
0: Não, nós agradecemos todos à nossa ouvinte Márcia Perdigão, que ela resolveu aqui a quadratura do círculo, porque ela diz aqui: olá César, também não te percebo, então tu não és rapaz para ir aí às 7:15, 7:30, e assim não mexes com a tua agenda. Excelente.
1: Pronto.
3: Tem razão. Por exemplo, eu agora, saindo daqui, vou para Monforte.
0: Uhum.
3: De gravar.
0: Portanto, amanhã 7:15.
3: Amanhã você está bem avançado.
2: Vais a voar.
0: Não está bem avançado.
3: Vou voar.
0: Vais a voar. César, é sempre um prazer.
3: Obrigado.
0: Um abraço para ti.
1: Beijinhos.
3: Obrigado.
4: Obrigado.
0: Para a nossa parte, até amanhã.
2: Até amanhã.

0: Mais uma vez,
1: somos quem?
0: Nós. Bom dia, bom dia. Ainda com o estúdio cheio de gente, vamos lá. Ana Bernardino, bom dia.
2: Bom
0: notícias,
2: dia,
0: pode ser?
2: Pode ser.
0: Bora lá.
2: Isso. Há mais e novas famílias a pedirem ajuda. Há poucos dias de mais uma angariação, o presidente do Banco Alimentar, Isabel Joni, alerta que trabalhar não está a ser suficiente para garantir que não se tem fome.
3: Aumentou muito a energia, mas também porque o preço do cabaz alimentar sofreu um acréscimo. E nós temos hoje mais famílias que habitualmente nem pediam ajuda, mas que já viviam com os orçamentos muito esticados e para quem um pequeno sobressalto nas despesas mais básicas representa um esforço muito grande.
2: A campanha volta aos supermercados no fim de semana. O presidente da Câmara Municipal de Torres Vedras resume a vitória do Torriense no Jamor contra o Sporting com a célebre história bíblica, David contra Golias. Em declarações à Rádio Comercial, Sérgio Galvão confessa que poucos acreditavam na conquista da Taça de Portugal.
4: Um dia inesquecível para Torres Vedras, para o nosso concelho, para o Oeste. Começou logo do Jamor, portanto tínhamos perto de 20 mil adeptos a festejar logo, bem cedo, a participação na final da Taça de Portugal e depois culminou com o jogo que o Torriense fez contra o Sporting, um David contra Golias. Praticamente ninguém, que era a equipa técnica e os jogadores, acreditaram, mas foi inteiramente merecido.

0: E obviamente que os torrienses veem com muito orgulho aquilo que se está a fazer no Torriense.
1: Torriense venceu a primeira Taça de Portugal da história do clube, vai à Liga Europa. Esse é, aliás, o assunto que a imprensa internacional destaca ao falar deste jogo, Paulo Rico.
2: A BBC diz que o Torriense chocou o Sporting, realça o primeiro troféu do clube em 109 anos de existência e o estádio com capacidade para apenas 2.500 adeptos. Os espanhóis do AS dizem que nunca se viu nada assim, que é um autêntico conto de fadas. Já a marca destaca um jogo épico que leva à Liga Europa uma equipa que para já ainda é de segunda liga. Em França, o L'Equipe chama façanha ao que o Torriense fez no Jamor, precisamente 70 anos depois da última vez que tinha estado na final da taça. No Brasil, o Globo Esporte diz que o Torriense já fez algo que Mourinho não conseguiu no Benfica, ou seja, entrar diretamente na Liga Europa.
1: O Torriense nas bocas do mundo.
3: Que anda boca é esta, na verdade.
4: E parabéns ao Torriense, naturalmente.
3: Parabéns, estou muito, muito feliz. Se há gente que sabe fazer a festa... É a malta de Torres Vedras.
4: De Torres Vedras. Aquilo deve estar uma loucura em Torres Vedras.
3: É outro carnaval. É outro carnaval.
4: É isso mesmo. Obrigado, Ana. Vamos agora às notícias do trânsito.
3: Exatamente.
4: 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Paulo Miranda, bom dia.
5: Olá, muito bom dia, Renato. Bom dia, Filipe. E vamos começar com o norte do país. Atenção à A4. Ainda continua o trânsito cortado momentaneamente na sequência de um pesado que ardeu junto à área de serviço de Penafiel ao quilómetro 45. O trânsito a ser desviado para estradas secundárias. Há também dificuldades a norte agora na Estrada Nacional 205 em Barqueiros, na zona de Barcelos, devido a um acidente. Mantém-se também o trânsito bastante compacto para chegar ao Porto na A28 e na Avenida AEP. Há fila ainda no final da A1 para a Ponta Rábida e via de cintura interna até à Boa Vista. No final da A3 também abrandamentos no acesso à VCI em direção ao Freixo. Na A1 ao quilómetro 71 na ligação do Porto para Lisboa. Boa, há acidente no sentido portanto, deste sentido, entre Torres Novas e Santarém, um despiste de uma carrinha que está a ocupar as vias esquerda e central. Há também ainda filas em Lisboa para a ponte 25 de Abril, na A5 na descida da Pimenteira para as Amoreiras, no IC19 em Alfragide e na segunda circular nos dois sentidos para o Campo Grande.
4: Obrigado, Paulo. 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Gracie Abrams, já a seguir.
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10: Ora então, bom dia, tenha uma ótima semana. A começar mais uma hora de música com Gracie Abrams, That's So True.
11: E logo depois vamos a James Morrison, You Give Me Something.
10: Já não ouço há muito tempo,
11: já
10: tenho
11: não
10: saudades.
11: Ouvimos todos, é? Por isso é que cá está.
10: Tiveste um bom fim de semana?
11: Tive, e tu?
10: Filipe Galrão, eu sou o Renato Duarte, bom dia.

0: Não fui. Fui sair, andei com as crianças em vida social de infantil.
1: Eu fiz uma coisa muito interessante, porque fui a uma festa no sábado e...
0: De adultos?
1: De adultos.
0: Ok.
1: Sim, uma festa de adultos, definitivamente.
0: Não, é que eu às vezes já nem sei, percebes?
1: Não, de adultos, à noite, tarde e mais horas, e não bebi uma gota de álcool.
0: Ah, por isso é que estás resmungão.
1: Não estou resmungão, não. É uma experiência, de facto, extraordinária.
0: Porque viste os outros todos, como normalmente os outros te veem a ti.
1: Vi o estado que as pessoas ficam. É muito complicado. Não, mas como estamos todos iguais...
0: Sim, mas desta vez eras o único, assim?
1: Eu estou a tentar beber bastante menos álcool.
0: Acho que fazes muito bem.
1: E quase nenhum, na verdade.
0: E
1: é uma experiência interessante.
0: Não foi bonito?
1: Não, diverti-me bastante, porque eu...
0: Então pronto.
1: Olha, como o outro anúncio, é só para divertidos. eu não preciso de álcool para me divertir. E foi uma experiência muito agradável, mas um pouco estranha.
0: É, mas isso é uma questão de hábito.
1: É a
0: nossa, demora quanto tempo a mudarmos um hábito na nossa vida?
1: 28 dias.
0: Pronto, mais 28 dias assim e estás fino.
1: Pedro Santos, I Don't Know Me. É para vir já a seguir aqui na Rádio Comercial, são 10h16.
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0: Do You Give Me Something? James Morrison na Rádio Comercial. Bom dia, tenha uma ótima semana. O teu fim de semana foi agradável?
1: Foi muito bom, o meu agradável.
0: O teu agradável.
1: Repara como eu estou, que ainda não recuperei.
0: Nós ainda estamos a dormir, a verdade é essa. O quê? Vais sair? Foste para...

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0: Risk it all, Bruno Mars.
1: Eu estou muito ralada contigo. Porquê? Renato Duarte, porque tu ainda não tomaste o pequeno almoço.
0: Estou a arriscar,
1: por favor, envie mensagem aqui para o WhatsApp da Rádio Comercial. Obrigar esta pessoa a comer, porque eu tenho medo que lhe dê um fenico.
0: Não, eu vou comer, não te preocupes.
1: Mas é a refeição mais importante do
0: ainda
1: dia.
0: Ainda não tive tempo para me dedicar a ela, justamente por ser a mais importante. Precisa ali de uma preparação.
1: Comias uma bananinha, qualquer coisa. Isso não conta.
0: Sabes que eu sinto que se eu não comer logo ali naquela janela quando acordo, depois passa-me a fome. É verdade.
1: Ui.
0: E hoje eu demorei uns 40. Tu demoras quanto tempo a acordar?
1: Sabes que eu tenho filhos.
0: Pois.
1: Eu demoro 2 segundos a acordar.
0: Tens mesmo de acordar. Eu hoje pus um
1: não
0: vídeo,
1: há remédio.
0: Pus um vídeo aqui no Instagram e já houve aqui uma pessoa que reagiu no WhatsApp da Comercial. Eu tenho muita inveja daquelas pessoas que acordam em 10 minutos estão despachadas.
1: Mas essas pessoas são as pessoas como eu que têm que estar despachadas.
0: Eu preciso de 50 minutos só para perceber onde é que estou, quem sou.
1: Sabes porquê que precisas?
0: Vou.
1: Porque tens
0: porque
1: esse tempo. Exato.
0: Olha, os 4:30 chegam já a seguir. Meu amor, dorme bem. Deixe-se ficar com a Rádio Comercial. Bom dia.
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0: meu amor, dorme bem os 4:30. Hoje de manhã, aqui nas manhãs da Comercial, tivemos o regresso do grande César Mourão.
1: Hoje foi assim. O Torriense vive dias incríveis. Ontem a festa foi extraordinária, não só no Estádio Nacional, mas depois em Torres Vedras.
2: Claro.
1: As

0: chegada da equipa a Torres Vedras, imagino.
1: Eu imagino.
0: Pá, loucura completa aí, portanto, o pessoal de Torres Vedras merece bem. O New York, New York.
2: Mas eles ganharam a taça, foi? É que eu não
3: foi.
2: Vi.
3: Não,
2: observaste?
3: Não vi. Não vi. Estava no filme da RTP2.
0: Sabes quem vem cá hoje?
2: Quem?
0: O César.
2: Ah, é?
0: Sim, sim.
2: Também deve ver como o ambiente esse daí.
1: Bom, podem dar um abraço.
0: Comercial. 10-0. 10 apelidos que podem ser alimentos, comida ou temperos. Bora.
1: Vamos lá.
4: Pimenta.
0: Muito bem. Muito bem. Mais.
1: Mais.
4: Coentro, salsa, alho.
1: Mais.
0: Não conheço ninguém com esse apelido, mas.
2: Olha, Santos Populares, qual é que é o peixe que manda nos Santos Populares?
5: Sardinha.
2: Okay. O porquinho bebê.
4: Leitão,
0: ok. O que é que se come no Natal?
1: Pode ir ao forno.
4: Peru?
1: Não!
2: Vem da Noruega! Bacalhau!
0: É pá, mas eu imaginei um Peru vindo da Noruega.
2: Olha,
0: muito
2: caro. Oi, era jogador de futebol, jogou no Barcelona e no Real Madrid.
0: O Figo! Mas já acabou o tempo, entretanto.
6: Acabou de perder um cremoso e aveludado shampoo com aroma a tripas à moda do Porto.
0: Oh, é pá, que
1: isto está bem,
0: bem bom.
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9: Onde é comercial? Sou Ricardo Ferreira e sou de Vila Nova de Gaia.
2: O Ricardo é contabilista.
1: Não é nada.
0: Tu consideras
2: Ricardo? Eu não considero.
0: Só com a voz dele.
2: Eu sei que ele é contabilista.
1: Não é nada. É comercial. Ele anda sempre de um lado para o outro.
2: Ricardo, contabilista, bom dia.
0: O Ricardo é PT.
1: Estás maluco? Não é nada, Pedro.
0: Diga aqui às pessoas que é PT.
9: Sou personal trainer.
1: Opa, o Pedro, não, ele viu, ele sabia.
0: Oh, Ricardo, quando participar isto, não mande uma fotografia no ginásio. Tá bom? Porque assim é fácil.
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2: Olha, César.
10: Olá, César. Bom dia. Vocês não me digam nada.
1: Estás fartinho.
2: Quanto tempo demoraste a chegar aqui?
0: Tens ideia que saíste ontem de casa?
10: Saí às 7h15 de casa. São que horas? 9 da manhã. Opa, e não
0: mas
10: vim.
0: Mas apalhaste dois acidentes.
10: Não vim,
0: né?
10: Por Torres Vedras.
0: Não.
10: Não vim por Torres Vedras. Não vim por Torres Vedras.
0: Como é que tu estás?
10: Estou bem.
0: Nesta manhã de segunda-feira, mas apesar de.
1: Pois, para a próxima vez a pé.
10: Opa, sabes uma coisa? Tive um sentimento misto no fim do jogo. Disse, opa,

0: Vedras.
1: Não.
0: Não vim por Torres Vedras. Não vim por Torres Vedras.
2: Como é que tu estás?
0: Estou bem.
2: Nesta manhã de segunda-feira, mas apesar de...
3: Pois, para a próxima vez a pé.
0: Opa, sabes uma coisa? Tive um sentimento misto no fim do jogo. Disse, opa, giro o Torriense ganhar isto.
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2: Há quem duvide da capacidade do clube de se bater de igual para igual contra equipas estrangeiras.
5: Ridículo, ridículo. Malta, é muito difícil passar em Torres Vedras. Se for lá jogar o Marselha, pode trazer os adeptos que quiser, que Torres Vedras sabe lidar com invasões francesas.
3: Sim, será sempre uma prestação digna.
5: Claro, não tenho medo que o...
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2: Muito grave a vários níveis.
5: Foi tudo para indignar. Irritar e indignar.
8: Hoje foi assim.
9: Até não é que eles vão fazer. Não é que isto vai ser feito ao vivo, o Rebenta a Bolha, no Comédia à la Carte Fest em outubro.
10: Olha, nós hoje vimos ao vivo, estávamos a chegar e ao vivo realmente dá mais vontade de rir ainda.
9: Nós temos este privilégio que é ver quase sempre ao vivo, mas a verdade é que toda a gente vai poder assistir a isto. Vai ser incrível, consulte tudo sobre este Comédia à la Carte Fest em radiocomercial.pt.
10: É ali no final de outubro, início de novembro.
9: Também há muita coisa a dizer sobre Harry Styles e Filipa Galrão, não vamos contar já. Fique por aí, daqui a bocadinho falamos sobre isso. Para já, American Girls. É do novo álbum do Harry Styles.
10: Ai, mas eu queria contar já.
9: E toca agora na Rádio Comercial. Não,
10: ai.
9: Não.

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1: Harry Styles, durante o seu concerto em Wembley, olhar para a plateia e te vir por lá e pensar, meu Deus, não quero Zoe Kravitz, eu quero Filipe Galrão.
2: E eu vou dizer,
1: que
2: não,
1: fazes tu?
2: Não faço nada, digo, olha, agradeço.
1: Mas tenho lá em antes
2: tenho
1: do
2: lá,
1: meu Super Mario.
2: Lá o meu Super Mario, não te quero, Harry, mas tudo bem, desejo tudo bom.
1: Isto pode
2: mas
1: acontecer?
2: Pode, claro, então não pode, ali com milhares de pessoas em Wembley. O que é que vai acontecer? Eu vou a Wembley, mas não vou sozinha, eu vou levá-lo assim. Se quer ir a Wembley ver Harry Styles ao vivo, o que é que tem de fazer? Tem de nos mostrar o seu melhor look para este concerto. Disco ou Office, que são também os dois lados ali do Harry Styles.
1: Sim, Disco Occasionally,
2: Kiss.
1: All the time, gosto tanto. Eu fiquei com muita inveja, devo dizer, quando Filipa chegou aqui ao estúdio e disse: sabes que eu vou a Wembley ver o Harry Styles? E eu...
2: E tu atiraste-te para o chão.
1: Não, eu preciso chamar-te os nomes todos, mas estou feliz por ti e pelo ouvinte da comercial. Será que podes participar no passatempo?
2: Eu acho que podes tentar, mas depois, segundo o regulamento, não podes ganhar. Para enviar a sua participação, é para o e-mail vouganharisto@radiocomercial.pt.
1: Boa sorte.

0: e mais não sei o quê.
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0: música de verão do Afonso do Brás e do Luís Trigacheiro aqui na Rádio Comercial. Algo de mim, Pablo Alborano, já a seguir.
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0: hoje da Frey na Rádio Comercial. Entretanto, já aqui está a Ana Lucas. Olá, Ana, bom dia. Vamos às notícias.
1: Bom dia. Os técnicos de emergência pré-hospitalares vão manifestar-se na quarta-feira, frente à Assembleia da República. Estão contra a reorganização prevista para o INEM. De acordo com o Sindicato dos Técnicos de Emergência Pré-Hospitalar, a reforma do INEM prevê a diminuição do número de ambulâncias, da capacidade de transporte de doentes e da formação prestada. Mais de 500 mil de portugueses têm doenças da tiroide e não estão diagnosticados. Há sintomas que podem ser confundidos com o stress ou com o envelhecimento. Paula Freitas, a presidente da Sociedade Portuguesa de Endocrinologia, explica alguns destes sinais.
2: A pessoa começa muitas vezes com aquela falta de energia, tem às vezes as alterações do humor, intolerância ao frio. Portanto, há aqui uma série de fatores que as pessoas vão desvalorizando, o cansaço. E só depois em casos mais graves, quando já os sintomas, a doença está mais instalada, é que muitas vezes faz o diagnóstico.
1: Em Portugal, a estimativa é de que há 1 milhão de doentes, mas 60% não estão diagnosticados. Foi além fronteiras a notícia de que o Torriense venceu a Taça de Portugal, sobretudo pela entrada direta na Liga Europa. Paulo Rico.
3: A BBC diz que o Torriense chocou o Sporting, realça o primeiro troféu do clube em 109 anos de existência e o estádio com capacidade para apenas 2.500 adeptos. Os espanhóis do AS dizem que nunca se viu nada assim, que é um autêntico conto de fadas. Já a marca destaca um jogo épico que leva à Liga Europa uma equipa que para já ainda é de segunda liga. Em França, o L'Equipe chama façanha ao que o Torriense fez no Jamor, precisamente 70 anos depois da última vez que tinha estado na final da taça. No Brasil, o Globo Esporte diz que o Torriense já fez algo que Mourinho não conseguiu no Benfica, ou seja, entrar diretamente na Liga Europa.
1: A vitória do Torriense na Taça de Portugal fez o Benfica cair para a segunda pré-eliminatória da Liga Europa e o Sporting de Braga para a segunda pré-eliminatória da Liga Conferência.
0: Muito bem, mais notícias daqui a uma hora aqui na Rádio Comercial. A começar mais 40 minutos de música seguida com Ray, a minha favorita do momento, Where Is My Husband?
4: E depois vem uma que eu também adoro e já não ouvimos há algum tempo, Loucos, do Matias Damásio com Eber Marques e ainda Drácula, dos Tame Impala.
0: Tenha uma ótima

0: I'm Like a Bird, Nelly Furtado.
1: Uma música que foi escrita há muitos anos, mas já inspirada no Rebenta a Bolha com o César Mourão, que hoje tinha precisamente um senhor que voava.
0: Voava. Ele achava que voava.
1: Ele achava. Não, ele voava, só que ninguém acreditava. A questão é essa.
0: Muito bom, pode ouvir de novo o Rebenta a Bolha, Rebenta a Bolha, nas redes da Comercial. Entretanto, queria aqui falar-te sobre o Show Me the Money desta semana, que é muito especial, porque temos como prémio máximo, jackpot, 21.003 euros. 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É essa a grande notícia. 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Sendo que, detalhe, na sexta-feira passada voltei a dar o jackpot.
1: Tu andas a dar muitos jackpots. Eu não sei o que é que se passa. Eu acho que é porque as pessoas sabem que têm que comprar muitos cromos para o Mundial.
0: Exato. Então, exatamente. Palavra vencer para o 68900. Participe e boa sorte. Ed Sheeran agora.

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2: Como se ninguém estivesse a ver.
1: É isso mesmo. Mel Marés, lá nos vemos. Rádiocomercial.pt tem todos os detalhes. Lady Gaga, já a seguir.
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0: Muito bravo. Bem, Lady Gaga, bravo. Estiveste olha, muito bem.
1: Tu que és fã de Lady Gaga, tu gostaste desta fase Star Is Born? Não, não, isto é do filme Star Is Born.
0: Ah, sim, gostei.
1: Lady Gaga, atriz, Lady Gaga, performer.
0: Gostei, mas sabes que eu acho que

0: O filme A Star Is
1: Born.
0: Ah,
1: sim, gostei.
0: Lady Gaga, atriz, Lady Gaga, performance.
1: Gostei, mas sabes que eu acho que o seu verdadeiro self não é bem este. É mais rock and roll.
0: Mas
1: sim,
0: ela esteve muito bem neste.
1: Não, esteve. Eu gosto de todas as fases dela, até a Jazzy, como eu dizia, com o Tony Bennett. Mas...
0: eu fui ver um concerto da Lady Gaga em Las Vegas, de jazz e piano. Ela só cantou três músicas dela, o resto era tudo standard de jazz. E foi incrível, um dos melhores concertos que eu já vi.
1: Que tu ainda não viste em Las Vegas? Porque eu sinto que tu em Las Vegas
0: já
1: viste tudo.
0: Não vi. Não casei, não casei.
1: Ai, ainda não.
0: Não casei. Não vi Jennifer Lopez, que agora está em Vegas.
1: Olha,
0: e
1: marca.
0: Provavelmente também não vou ver.
1: Marca já.
0: Sou um grande fã. Olivia Rodrigo.
1: Rodrigo.
0: Até me enervaste agora. Drop Dead, já a seguir. Hora de fazer.

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0: 5 minutos para o meio-dia, vamos às notícias. Já cá está Ana Lucas, bom dia.
1: Bom dia, o Irão nega que esteja iminente um acordo de paz com os Estados Unidos da América. O porta-voz do Ministério Iraniano dos Negócios Estrangeiros reconhece avanços nas negociações, mas fala em constantes mudanças da parte de Washington. Em conferência de imprensa, Ismail Baghaei insiste que as negociações estão focadas no fim da guerra e não no programa nuclear iraniano, um tema que será abordado posteriormente. Os técnicos de emergência pré-hospitalar vão manifestar-se na quarta-feira em frente à Assembleia da República. Estão contra a reorganização prevista para o INEM. De acordo com o Sindicato dos Técnicos de Emergência Pré-Hospitalar, a reforma do INEM prevê a diminuição do número de ambulâncias, da formação prestada e da capacidade de transporte de doentes. A Solidariedade está a evitar que a Associação dos Animais de Lisboa feche portas. Um surto de uma doença contagiosa entre gatos está a causar prejuízos. A presidente Carolina Chaves fala em dificuldades no tratamento e contenção da doença.
2: Tínhamos várias ninhadas nesta família de acolhimento temporário, apesar de estarem separados, a mesma pessoa a tratá-los. Ficámos com cerca de 6 ninhadas com o contacto com a doença. Infelizmente faleceram-nos muitos gatinhos. Temos muitos gatinhos ainda internados e com tratamento. Ainda estamos aqui numa fase bastante complicada, porque chegámos aqui a um ponto em que estávamos a pôr em causa a continuidade da associação, porque não tínhamos capacidade financeira para continuar a suportar as despesas, e se não fosse esta ajuda que as pessoas nos estão a dar, a nossa associação ia ficar por aqui.
1: O surto chegou numa ninhada resgatada. O tratamento da doença pode chegar aos 600 euros por gato. O Sporting de Braga confirmou a contratação do defesa português Diogo Travassos ao Sporting, um negócio de 5 milhões e meio de euros, que pode chegar aos 6 milhões e meio, e inclui uma percentagem de uma mais-valia de futura transferência. O jogador de 22 anos assinou contrato válido por 5 épocas e tem cláusula de rescisão de 40 milhões de euros.
0: Muito bem, obrigada Ana. Voltamos ao essencial da informação daqui a uma hora.
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9: A começar mais 40 minutos de música seguida com o coração partido de Damiano Tavi.
0: Não, ele nasceu com o coração partido. Eu acredito que agora já não esteja.
9: Espero que não.

0: Eu não consigo ouvir esta música sem pôr os braços no ar.
1: Ai, tal igual, eu também fiz o mesmo. Não dá. Braços no ar agora, porque vai receber convites para ir ao cinema connosco. É a antestreia do filme Em Zona Cinzenta, o novo filme do Guy Ritchie. Tem o Jake Gyllenhaal e o Henry Cavill. Eles até podiam estar calados, podia ser um filme mudo.
0: Ah, vai, tu
1: do início ao fim, estou a brincar.
0: Não estão a ficar assim.
1: Não, estou só a ser engraçada. 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
0: Fever Dream. Já percebemos que o Fever Dream da Filipa é com o Henry e com o outro?
1: Jake Gyllenhaal.
0: Jake Gyllenhaal. Pronto, tudo bem.

0: Without You, David Guetta com Usher na Rádio Comercial. Kika Nazaré, tão contente, porquê?
1: Sempre feliz, ela é a estrela da companhia lá do Barcelona e desta vez muito contente porque o Barcelona ganhou pela 8ª vez a Liga dos Campeões.
0: E então Kika resolve o quê?
2: Celebrar.
3: Outro talento de Kika, é?
0: Opa, muito bom.
3: Cantando Rosalía.
0: Portanto, este vídeo está...
1: está no nosso Instagram.
0: Está no Instagram da Rádio Comercial. Pode passar por lá e ver. Kika Nazaré é muito contente a cantar La Perla de Rosalía.
1: Ela onde há uma portuguesa, há sempre festa.
0: Sim, sim. E os espanhóis, os catalães, muito impressionados com o talento de Kika Nazaré.
1: E com o espanhol dela, que é tão bom.
0: Sim, sim. Kika Nazaré, que subiu também ao palco quando Rosalía esteve em Portugal, foi ao confessionário e contou algumas histórias.
1: Agora só falta ver Rosalía a jogar no Barcelona também. Só me falta isso.
0: Não me admirava nada. Vamos ouvir mais um bocadinho. Na tela, uma vez muito cuidado.
1: Olha, é o cantante da Kika também ali no palco da Champions.
0: Exato, é isso mesmo. Se quiser ver este vídeo na íntegra, pode passar no Instagram da Rádio Comercial. Está por lá e vale a pena. Miley Cyrus para ouvir já a seguir aqui na Rádio Comercial.
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0: filme Avatar, Fogo e Cinzas, Dream as One, Miley Cyrus na Rádio Comercial.
1: Eu não consigo não rir sempre que te ouço a dizer. E se tu não disseres, eu já sinto falta.
0: Eu percebo.
1: Estamos da balada.
0: Estamos, Evanescence chegam já a seguir, uhum. My Immortal, até que a Chuvica consiga a partir da uma. E nós amanhã cá estaremos às 10 da manhã.
1: Beijinhos.
0: Volte connosco, beijinhos, até amanhã.
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0: Rádio Comercial com esta Lonely. E por acaso estava aqui sozinha e vou estar durante os próximos dias. Carolina Torres só volta mais a meio da semana aqui para o trabalho, mas ainda bem que a Ana Lucas chegou, assim já tenho companhia. E vamos agora às notícias. Olá, boa tarde.
1: Boa tarde, já são mais de 900 os casos suspeitos ou confirmados de ébola na República Democrática do Congo. O alerta é da Organização Mundial da Saúde, que sublinha a dificuldade em lidar com o surto na província de Ituri, epicentro da crise, e onde uma em cada quatro pessoas necessita de assistência humanitária e uma em cada cinco é deslocada interna. O Irão nega que esteja iminente um acordo de paz com os Estados Unidos da América. O porta-voz do Ministério Iraniano dos Negócios Estrangeiros reconhece avanços nas negociações, mas fala em constantes mudanças da parte de Washington. Em conferência de imprensa, insiste ainda que as negociações estão focadas no fim da guerra e não no programa nuclear iraniano, um tema que será abordado posteriormente. A Solidariedade está a evitar que a Associação dos Animais de Lisboa feche portas. Um surto de uma doença contagiosa entre gatos está a causar prejuízos pela dificuldade no tratamento e contenção da doença. O surto chegou numa ninhada resgatada, assim explica a Presidente da Associação dos Animais de Lisboa, Carolina Chaves.
2: No início não tinha sintomas, aparentemente estavam muito saudáveis. Um dos bebês começou a vomitar muito e a fazer diarreia. E ele estava positivo para a leucopenia. Testámos a mãe e os outros irmãos e estavam todos também positivos. Efetivamente, muito difícil para nós conseguirmos controlar esta doença, porque é um vírus que é altamente contagioso por contacto e altamente resistente. Ele fica no ambiente entre 6 meses a 1 ano.
1: O tratamento da doença pode chegar aos 600 euros por gato. O Sporting Braga confirmou a contratação do defesa português Diogo Travassos ao Sporting, um negócio de 5 milhões e meio de euros, que pode chegar aos 6 milhões e meio, e inclui uma percentagem de uma mais-valia de futura transferência. O jogador de 22 anos assinou contrato válido por 5 épocas e tem cláusula de rescisão de 40 milhões de euros.
0: Muito obrigada, Ana, e até já.
1: Até já.

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5: Vamos lá então a mais uma semana. Boa semana com a Rádio Comercial. Eu sou a Tecas, consigo até às 4 com a melhor música sempre a arrancar daqui a uns segundos. Com esta de Luís Capaldi, chama-se Stay Love. A seguir temos Elisa, Tiago Nogueira, também os BTS e Eminem e Dido. Passam por aqui. Boa viagem, em casa, no carro, em todo lado.

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Tantas vezes ouviu esta música. Eminem e Dido com Stan na Rádio Comercial, em casa, no carro, em todo lado. Agora vamos lá abrir o grande livro dos dias de saber o que é que celebramos hoje, dia 25 de maio. Hoje é dia das pessoas que não levam toalha para a praia. Detesto este tipo de pessoa. Porque depois, não são pessoas que se contentam com a areia. Exigem sempre um bocadinho da toalha de alguém. E normalmente é sempre a minha. Bem, hoje também é o Dia Nacional dos Jardins. O dia de pôr bacon em tudo. E o dia em que Torres Vedras parou porque o Torriense ganhou a prova rainha, a Taça de Portugal. Muitos parabéns a todos os torrienses. Realmente foi incrível ver como uma equipa da segunda divisão ganhou esta Taça de Portugal. As 20 mil pessoas que estavam lá a apoiar no Estádio Nacional, foi muito bonito de se ver. E por isso é que eu gosto tanto do futebol, porque estas coisas acontecem e porque agora vamos ver o Torriense na Liga Europa. Isto não é maravilhoso? É sim, senhora. Alex Warren com Ordinary na Rádio Comercial. 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

0: E chegamos ao fim dos 40 minutos de música seguida aqui na sua rádio comercial, mas já voltamos à melhor música sempre logo depois disto com os Coldplay. Mas é sempre importante relembrar que este é de facto um ano de muitos e de grandes concertos em Portugal e de alguns regressos.
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0: Rádio Comercial, já a seguir Rosalía com La Perla. E eu não sei se já passou pelo nosso Instagram hoje, Rádio Comercial, mas temos por lá Kika Nazaré a cantar esta música em alto e bom som, em plena festa da Champions do Barcelona, e conseguiu reunir toda uma plateia que estava à sua frente para cantar consigo esta La Perla. Mas já a seguir, ouve apenas a Rosalía.
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3: E ainda antes de voltarmos à melhor música sempre, vamos agora às notícias com a Ana Lucas. Olá, boa tarde, Ana.
4: Boa tarde, começo com um incêndio em Via Longa, no concelho de Vila Franca de Xira, na zona industrial, e que está a afetar os armazéns da DHL. Não há indicação de vítimas, mas os outros armazéns estão ameaçados. O presidente da Câmara de Vila Franca de Xira, Fernando Paulo Ferreira, explica o incêndio.
5: Incêndio numas instalações de uma empresa de logística, DHL, na zona de Via Longa, junto à central de cervejas. O fogo terá tido origem nos painéis solares que estão na cobertura da empresa. Já há umas semanas tinha havido um incidente similar, portanto é natural que haja ali algum problema com aquela instalação. Estamos neste momento a combater o incêndio com as corporações de bombeiros aqui locais.
4: A Proteção Civil de Lisboa diz que os meios de combate estão a ser reforçados. Há um outro incêndio numa zona de mato em Ourique, no distrito de Beja. O fumo intenso chegou a afetar o IC1 ao quilómetro 67,5. A circulação chegou a ser interrompida nos dois sentidos, mas já está restabelecida e o incêndio já foi dominado. Entrou hoje em vigor o prolongamento das moratórias de crédito para empresas e famílias com crédito à habitação. O prolongamento por 12 meses da moratória de créditos destina-se aos clientes com créditos contratados até 28 de janeiro de 2026 e que tenham sido afetados pela tempestade Christine. Já são mais de 900 os casos suspeitos ou confirmados de ébola na República Democrática do Congo. O alerta é da Organização Mundial da Saúde, que sublinha a dificuldade em lidar com o surto na província de Ituri, o epicentro da crise, e onde uma em cada quatro pessoas necessita de assistência humanitária.
3: Muito obrigada, Ana, e até já.
4: Até já.
3: Por aqui, voltamos então, como prometido, à melhor música sempre, já a seguir com as Antrix e também com o Harry Styles. E a propósito do Harry Styles, não sei se está a par do passatempo com a Rádio Comercial, portanto, se quiser ir ao concerto do Harry Styles em Londres, tem de mostrar o seu melhor look para o concerto do ano. Será que é disco ou será que é office? Se quiser saber mais informações, é ir até radiocomercial.pt, mas para já, Golden.

Os Red Hot Chili Peppers em 40 minutos de música seguida na sua rádio comercial. Boa viagem. E então, afinal, não há nenhuma lei que nos proíba de meter o guarda-sol à frente das concessões na praia. Ah, quem é que andou enganado este tempo todo? Eu. Eu andei a cumprir uma regra, uma lei que não existia. E eu confesso que no final da semana passada, quando isto começou a surgir, eu pensei, ah, isto é brincadeira. Afinal, não é. Porque já canais de muita credibilidade a partilharem notícias que dizem exatamente isto. Não existe nenhuma lei que proíba pôr o chapéu de sol em frente às concessões da praia. Portanto, as concessões da praia, sejam elas de espreguiçadeiras, de toldos,

0: Luva Espinho na Rádio Comercial com esta cidade. E sabe o que é que vai acontecer na cidade de Oeiras e na cidade da Maia?
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0: Os 30 anos do Festival Panda, pois é, com figuras míticas como a Patrulha Pata, a Gabi da Casa de Bonecas e o Ruka, o Chase e o Marshall. Portanto, isto são tudo coisas que certamente os mais pequenos e os pais dos mais pequenos reconhecem. Eu, assim, só de longe, só de ouvir. Mas se quiser então aproveitar este festival dos 30 anos do Canal Panda, então dia 3, 4 e 5 de julho no Parque dos Poetas.

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0: Somber na Rádio Comercial com esta Homewrecker. A melhor música e os melhores podcasts sempre. 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

0: A Bárbara Tinoco na Rádio Comercial e última convidada do Camarim para ouvir no Rail. Agora, para ouvir na Rádio Comercial, as notícias com a Ana Lucas. Olá, boa tarde.
1: Boa tarde. Mais de 100 operacionais estão a combater um incêndio em Via Longa, no concelho de Vila Franca de Xira. É na zona industrial. O fogo está a afetar os armazéns da DHL, que já tinham ardido há algumas semanas. O presidente da Câmara de Vila Franca de Xira, Fernando Paulo Ferreira, explica que o incêndio começou nos painéis solares.
2: Fogo terá tido origem nos painéis solares que estão na cobertura da empresa. Já há umas semanas tinha havido um incidente similar, portanto é natural que haja ali algum problema com aquela instalação. Estamos neste momento a combater o incêndio com as corporações de bombeiros aqui locais.
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1: Em resposta à agência Lusa, o Ministério lembra que o Ciresp foi alvo de uma auditoria ao período entre 2022 e 2024. O gabinete de Luís Neves sublinha que não foram apontadas ilegalidades e que as desconformidades registadas foram corrigidas. É a reação do Governo à demissão do secretário-geral adjunto daquele Ministério. António Pombeiro alegou graves irregularidades na gestão da rede Ciresp durante a presidência de Paulo Viegas Nunes. Entrou hoje em vigor o prolongamento das moratórias de crédito para empresas e famílias com crédito à habitação. O prolongamento por 12 meses da moratória destina-se aos clientes com créditos contratados até 28 de janeiro de 2026 e que tenham sido afetados pela tempestade Christine.
0: Muito obrigada, Ana, e até amanhã.
1: Até amanhã.
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0: Estamos aqui para mais 40 minutos de música seguida na sua Rádio Comercial. Boa segunda-feira, espero que a semana tenha começado bem. Daqui a pouco tenho convites duplos para levá-lo ao cinema. Para já, Pablo Alves.

quiser ir ao cinema nesta quarta-feira, à antestreia do filme Uma Zona Cinzenta, porque eu tenho aqui convites duplos para lhe oferecer para ir até aos cinemas Nós no Norte Shopping, no Porto, esta quarta-feira às 9h30. Portanto, é ligar o 808 20 10 30, 808 20 10 30. Boa sorte!

0: O Jason Derulo na Rádio Comercial. Boa viagem e boa semana. 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E já a seguir na Rádio Comercial, a Kelly Clarkson.
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0: Kelly Clarkson com Because of You na Rádio Comercial. Esta música já me acompanhou em um ou outro desgosto amoroso, na altura em que eu só tinha 5 músicas no iPod e esta era daquelas que eu via em modo repeat. Bem, já a seguir, 4 da tarde, já se faz tarde, Joana Azevedo e Diogo Beja prontos para lhe fazerem companhia já daqui a pouco. Eu estou pronta para lhe dar a primeira frase da semana. Esta é daquelas que vale a pena pôr-nos a pensar. Esta é mesmo inspiracional e fora de brincadeiras. Portanto, nós até podemos fazer tudo aquilo que podemos pelo próximo, pelos nossos amigos, pelos nossos mais que tudo, menos a parte deles, ok? Isto é importante.
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5: Notícias na Rádio Comercial antes das 4 com a Catarina Leite. Boa tarde.
6: Boa tarde. Um bombeiro ficou ferido durante o combate ao incêndio nos armazéns da DHL, na zona de Via Longa, em Vila Franca de Xira. De acordo com a Proteção Civil de Lisboa, o operacional sofreu ferimentos ligeiros. O fogo deflagrou perto da 1 da tarde, ainda está ativo. O presidente da Câmara de Vila Franca explica a possível origem deste incêndio.
7: O fogo terá tido origem nos painéis solares que estão na cobertura da empresa. Já há umas semanas tinha havido um incidente similar, portanto é natural que haja ali algum problema com aquela instalação.
6: Mais de 120 operacionais estão mobilizados no combate ao fogo nos armazéns da DHL em Via Longa. A linha SOS Criança Desaparecida recebeu quase 130 denúncias desde janeiro de 2024. A maioria refere-se a fugas de casa e rapto parental. Os dados foram divulgados pelo Instituto de Apoio à Criança neste, que é o Dia Internacional das Crianças Desaparecidas. Vem aí uma onda de calor. O IPMA já emitiu aviso amarelo de tempo quente. Entra em vigor amanhã em vários distritos e na quarta-feira estende-se a quase todo o país. As máximas podem aproximar-se dos 40 graus. Em algumas regiões. É pelo menos essa a previsão do meteorologista Jorge Ponte, do IPMA.
8: Ao que tudo indica, a quinta-feira será o dia mais quente, a quarta e a quinta-feira, essencialmente. As temperaturas de verão, portanto, atingem valores de ordem acima dos 30 graus em praticamente todo o território, a temperatura máxima. No interior temos aqui temperaturas generalizadas acima dos 35 graus e podem mesmo pontualmente atingir os 40 nas regiões do Alentejo, eventualmente Val do Tejo, Val do Douro.
6: Muito calor ao longo desta semana.
5: E ainda não é agosto. Pois. Obrigada, Catarina. Até já.
6: Até já.
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10: Olá, já se faz tarders.
11: Olá, maltinha. Cá estamos para mais. Bem-vindos a mais uma emissão muito especial em que estamos a falar de forma estranha hoje durante a tarde.
10: Hoje no nosso canal vamos falar sobre as coisas que mais se perdem durante as férias.
11: Por falar nisso, subscrever a Rádio Comercial. Subscrevem já a Rádio Comercial, está bem?
10: E ponham like. Nós também estamos no TikTok.
11: Eu adoro que ponham likes em todo lado.

0: Íñigo Quintero na Rádio Comercial. Agora são 4h24, bom início de semana. Nada melhor do que começar a semana criando fissuras entre pessoas, não é?
1: Sim.
0: Para juntar
1: criar
0: realmente.
1: Criar a divisão.
0: Vamos criar a divisão. Até porque a canção que segue chama-se The Great Divide, que é o que nós vamos fazer agora, não é? Que é as diferenças entre as pessoas que gostam de cães e as pessoas que gostam de gatos.
1: Uhum. Não é? E as pessoas são muito diferentes, pelos vistos.
0: Então não são.
1: Agora veja lá qual destas pessoas é que é. Então, as pessoas de gatos.
0: Como tu?
1: São mais abertas a experiências, têm mais curiosidade intelectual e pensamento criativo. Okay. São mais introvertidas, não precisam de tantos estímulos externos para se sentirem confortáveis. Sentem tudo mais intensamente, ligado à empatia profunda e à forte criatividade. Têm mais tolerância a estarem sozinhos, leem mais, trabalham mais horas e preferem atividades intelectuais e são pessoas mais noturnas.
0: É. Isto, na verdade, és tu.
1: Sim,
0: boa parte és tu.
1: Principalmente parte de ser mais noturna.
0: Mais noturna, muito noturna. Já as pessoas de cães têm o traço de personalidade ligado à disciplina e a seguir regras. São mais extrovertidas por causa da sua estrutura cerebral. Portanto, conseguem libertar oxitocina, substância do amor, com o contacto visual e com o toque. São pessoas,
1: são pessoas de pessoas.
0: São mais propícios a estar em grupos. São melhores a ler expressões faciais. Funcionam melhor logo pela manhã e recuperam. Eram do stress mais depressa.
1: Pronto. São assim.
0: Eu sou mais de cães.
1: Sim, eu sou gatos.
0: Sou mais de cães. Que eu ouvi isto e fiquei logo. Como tens que dizer?
1: Eu tenho gatos e devo ter gatos, porque eu sou esta pessoa.
0: Não, tu tens gatos, também. Tu tens, pronto. E foi assim que criámos The Great Divide. Noah Kahan com música nova na Rádio Comercial, 4h25.

0: Vamos ao trânsito, numa oferta da Benacar e com a regressada Cláudia Macedo. Olá, Cláudia.
1: Olá, boa tarde.
0: E nesta... Até ficaste assim meio tipo...
1: Fiquei, não...
0: Não estavas à espera.
1: Já estava esquecida, tinha que carregar aqui no botão. Estive no outro lado, estive noutra mesa.
0: Claro. Sim, claro, a mesa lá é um botão que se liga sozinho, eu percebo.
1: Não, é só diferente.
0: Nós somos mais analógicos, tudo bem.
1: Peço desculpa, estava distraído. E começo então a esta hora, Diogo, com o trânsito ainda já lento nas ligações de Lisboa para Almada, a partir do Aqueduto das Águas Livres em direção à Ponte 25 de Abril, o acesso da A5 na Cruz das Oliveiras está também condicionado nas ligações de Algés para Sacavém na Cril, na ligação entre os túneis de Benfica e a Pontinha, por causa de acidente, para-se na segunda circular das Torres para as Calvanas e do Relógio em direção ao Campo Grande e depois na passagem pela zona comercial de Benfica, com abrandamento nos dois sentidos do IC19 entre Queluz e a Amadora. Trânsito condicionado esta tarde por causa do incêndio nos armazéns da DHL, ainda a cortar o trânsito na estrada de Alfarrobeira, afeta a Autoestrada do Norte entre Via Longa e Alverca e a Nacional 10 entre a Póvoa de Santiria e Alverca nos dois sentidos. No Porto, mais trânsito nos dois sentidos da EP e na VCI entre o Mercado Abastecedor e o Nodo A3.
0: Já voltamos a falar.
1: Até já.
0: Podes carregar no botão. 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A seguir, Mr. Probs na Rádio Comercial, 23 minutos para as 5.
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2: Foi Árvores primeiro.
3: Portanto,
2: foi
3: quando
2: árvore. É Árvores.
3: Oh, oh.
2: Tu tens que aprender a distinguir a árvore da floresta.

0: Dua Lipa daqui a pouco no comercial e já a seguir a música nova do Bruno Mars.
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1: Benson Boone daqui a pouco na Rádio Comercial. E agora a Catarina Leite, a edição das 5. Catarina, boa tarde.
2: Boa tarde, ainda está ativo o incêndio no armazém da DHL em Via Longa, indicação dada há pouco à Rádio Comercial pelo Presidente da Câmara de Vila Franca de Xira. Sublinha que o fogo ainda está a ser combatido. Fernando Paulo Ferreira diz que o armazém não terá recuperação possível. O fogo deflagrou pela 1 da tarde, terá tido origem nos painéis solares da empresa. Um bombeiro sofreu ferimentos ligeiros. O presidente da Agência Portuguesa do Ambiente diz que é um abuso a imposição de não colocar chapéus de sol em frente às concessões de praia. Pimenta Machado admite que a APA poderá divulgar uma nota para esclarecer as regras nas zonas balneares.
3: Nós, APA, assumimos, fazemos uma norma orientadora para que não haja qualquer dúvida, seja para os municípios, seja para os concessionários, seja para o Estado Marítimo, que seja muito claro. Olha, esta concessão é aquela que está limitada naquele retângulo, é só aquela.
2: O presidente da APA em declarações em Loulé. O calor vai acentuar-se ainda mais nos próximos dias. O IPMA já emitiu aviso amarelo de tempo quente. Entra em vigor amanhã em vários distritos e na quarta-feira estende-se a quase todo o país. O meteorologista Jorge Ponte, do IPMA, explica que as máximas podem tocar-se os 40 graus.
4: Ao que tudo indica, a quinta-feira será o dia mais quente. A quarta e a quinta-feira, essencialmente, as temperaturas de verão, portanto, atingem valores de ordem acima dos 30 graus em praticamente todo o território. Temperatura máxima. No interior temos aqui temperaturas generalizadas acima dos 35 graus e podem mesmo pontualmente atingir os 40 nas regiões do Alentejo, eventualmente Vale do Tejo ou Vale do Douro.
2: Tempo quente e seco que se vai prolongar por vários dias.
1: É por isso que Joana Azevedo diz que é tudo nu, não é?
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6: Em relação à roupa, sim, ao incómodo da roupa, eu acho que no verão devíamos andar todos nus.
1: Ah, sim, claro.
6: Em todo lado.
7: Estava sério, eu sei que isso é uma coisa assim.
1: Porque, assim, eu por acaso dizer que era uma solução prática.
6: Não havia esse problema.
1: Isso é uma solução demasiado prática, Joana. Devíamos ser um bocadinho menos práticos.
6: Não tínhamos de perder tanto tempo a pôr a roupa a lavar, a secar, a passar a ferro, a arrumar. Eu, para mim, era tudo nu no verão.
1: Pronto.
6: Resolvia-se.
1: Ouviu aqui primeiro. Joana Azevedo prefere toda a gente nua, não é?
6: Eu, para mim, era tudo novo.
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1: A próxima semana é de certeza, não é?
6: Eu acho que sim.
1: Então, é o mínimo. Por favor, Portugal, vamos entrar nisto. 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
8: Acidente na Cril, depois do nó da Pontinha, em direção a Sacavém. Há fila desde os túneis de Benfica. Acidente na Estrada Nacional 249-3, antes de Agualva Cacém. Fila na ligação Tagus Parque Cacém. No IC19, há paragens entre Queluz e Amadora nos dois sentidos. Lento para a Ponte 25 de Abril, desde o Aqueduto. Acesso à A5 na Cruz das Oliveiras. E na segunda circular, filas das Torres de Lisboa para o Relógio e também no sentido contrário. Na zona de Via Longa, por causa do incêndio nos armazéns da DHL, o trânsito está condicionado na zona envolvente, principalmente na A1, entre Via Longa e Alverca, na Nacional 10, entre Forte da Casa e Alverca, nos dois sentidos. No Porto, trânsito lento, na VCI, sentido Freixo a Rábida, entre Bonjoia e A3, e nos dois sentidos da Avenida AEP e final da A3, para a VCI.
1: É, por acaso, ontem andei meio perdido na zona da Quinta de Bonjoia.
6: Andaste
1: andei
6: perdido?
1: Ali para trás e para a frente.
6: Ah, porquê?
1: Porque andava à procura de uma farmácia que estivesse de serviço.
6: Porquê?
1: Parece a minha filha, faz-me pergunta porquê em cima de porquê, em cima de porquê. Precisava de uma coisa para o refluxo.
6: Ah, está bem.
1: Porque come-se muito bem na cidade do
6: pois
1: Porto.
6: Pois come, eu percebo.
1: Protetor de estômago, percebes?
6: Desgraçaste?
1: Não me desgracei.
6: Não me desgracei,
1: mas já não estou habituado, percebes?
6: Já não estás habituado a comer
1: já
6: bem.
1: Já não estou habituado a comer daquela maneira muito boa. Obrigado, Porto, foi bom. 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E agora, outros filmes. Temos convites duplos para ir ao cinema já na próxima quarta-feira. É a antestreia do filme Em Zona Cinzenta. Acontece nos cinemas Nós, no Centro Colombo, em Lisboa.
6: E para ir só tenho de ligar rápido 808 20 10 30.
1: É muito rápido, ou seja, não conta só ser das pessoas mais rápidas a ligar, mas as que marcam mais depressa os números.
6: É
1: isso, é ser rápido a ligar.
6: Exatamente.
1: 808 20 10 30. Também disse muito depressa. Boa sorte e bom filme.
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1: Finalmente, o regresso do Homem que Mordeu o Cão acontece amanhã nas manhãs da comercial. É não perder, já a seguir o Benson Boone.
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0: Physical de Dua Lipa na comercial. Daqui a pouco temos convites para um filme que é tudo ele muito physical. O que acontece em coisas de ação é com o Jake Gyllenhaal, ou Gyllenhaal, como preferir, Henry Cavill e Eiza González. Temos convites para oferecer para a antestreia em Lisboa daqui a pouco.
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1: 4 de decoração, 4 para usar e depois cada um tem 2.
2: Mas tiras para... as decoração para dormir?
1: As decoração, sim, claro. E depois duas para dormir. Há dias em que nem sequer estou em cima da almofada, na verdade, eles estão lá, mas nem sequer estou.

0: Shakira, Shakira na Rádio Comercial. Às 5h24 vamos lançar a polémica. Há uma lista das comidas que são consideradas mais impopulares. Estou a ser simpático, porque na verdade as pessoas odeiam alguns destes alimentos.
1: Não gosto mesmo. Pois. Gosto mesmo nada.
0: Isto é uma sondagem que fizeram no Reino Unido. E portanto nós vamos divulgá-la, vamos comentá-la em alguns pontos e vamos querer
1: algumas
0: saber
1: que
0: o que
1: conheço.
0: Acha. Há coisas que não conheces, que
1: não
0: conheces.
1: Não, alcaçuz. O que é?
0: Alcaçuz é tipo, é um sabor muito intenso, eu percebo. É assim meio... mas é pior que anis, acho que é pior que anis. Okay. Também se faz repousados e faz licor e faz...
1: Pois não estou a ver.
0: E faz alcaçuz que aí vou eu.
1: Oh,
0: foi demasiado, não foi?
1: Sim. Mas sim, olha, vamos começar então pelo fim. Massa-pão.
0: Ah, eu gosto de massa-pão.
1: Massa-pão é aquilo dos bolos, não é? Eu gosto também. Por acaso é muito doce.
0: Às vezes.
1: Mas comer só assim um bocadinho.
0: Sim, aquilo depois tem graça. Eu percebo, mas a textura nem sempre é fácil. Tem graça, faz muitas piadas.
1: É para comer assim muito.
0: Sim, não é para comer muito.
1: É só um bocadinho.
0: Alcaçuz, azeitonas. Nem toda a gente gosta de azeitonas.
1: Como é que alga. Ah?
0: Pois.
1: Como? Desculpa.
2: Eu odeio azeitonas.
1: Tu odeias azeitonas? Como é que é odiar azeitonas?
2: Panadas.
0: Panadas? Ah?
1: Panadas.
0: Mas o que é que havias de panar azeitonas?
1: Tu tens a certeza que são azeitonas.
2: Achas que eu ia panar azeitonas?
1: Não é peru ou uma coisa assim?
0: Sim.
1: Peru?
0: Sim, nuggets,
1: não
0: nuggets
1: estás a
0: azeitonas.
2: Eram azeitonas panadas.
0: Azeitonas panadas.
1: Eu achei que não havia ninguém.
0: Eu há azeitonas que são muito boas, sim, sim. Os restaurantes italianos têm aquelas azeitonas descaroçadas.
1: E grandes.
0: Essas são grandes, essas são muito boas.
1: Eu gosto. Todas as azeitonas.
0: Boa.
1: Queijo azul.
0: Queijo azul é intenso. Queijo azul é intenso. Nesta sondagem, o sushi aparece com 37% das pessoas.
1: Sushi, há quem odeia sushi.
0: Há quem não gosta mesmo de sushi. Pronto.
1: Eu já gostei mais, vou-te dizer.
0: Pois. Está bem. Mas gostas de todas as azeitonas, não é?
1: Azeitonas.
0: Estou só aqui a tomar notas.
1: Tudo que é azeitona.
0: Tudo que é azeitona. E se for sushi de azeitona? Estás lá, não é?
1: Sim.
0: Pois.
1: Marcela de sangue.
0: Que parvoíce.
1: Marcela de sangue. O quê? Não gostas?
3: Não sei.
0: O que é que se passa com esta nossa equipa? Ai pá, por favor. Temos que os levar a comer.
1: Estranhas. Não podem. Tofu.
0: Tofu tem que ser.
1: Como é que alguém odeia? Não sabe nada.
0: Tem que ser bem temperado. Se for bem temperado, aquilo depois tem um saborzinho.
1: Mas se não for, não sabe nada. Portanto, não dá para odiar.
0: Não dá para odiar. Anchovas. Anchovas é forte.
1: Eu gosto.
0: Olha, estás a ver? Isto ele gosta. Não gosta de morcela de sangue, mas gosta de anchovas.
3: Sim, anchovas não tem sangue.
0: Ah, isso é certo.
1: Não.
0: Isso é certo.
1: Fígado.
0: Das minhas coisas favoritas.
1: Iscas de fígado.
0: Ah, pá, iscas com elas.
1: Também gosto, por acaso.
0: Por favor. Mais uma vez.
1: Não tem nada de sangue.
3: Tá, fígado tem sangue.
1: Não, mas é cozinhado,
0: sim,
1: não é?
0: Não é cozinhado a sangrar.
3: A morcela também, não é?
0: Cozinhada a sangrar.
1: Sim, mas a morcela. Eu percebo,
3: é mais sangue.
1: Mas
3: ainda,
1: não
3: é?
1: No fígado. Não, não vejo, sim, o
0: tá
1: sangue.
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3: Onde é que eu fui fazer?
1: Finalmente.
0: Finalmente? Ah,

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8: Vamos ao trânsito na Rádio Comercial, chega numa oferta da Benacar. Pontos mais difíceis esta hora, Cláudia Macedo.
9: Autoestrada do Norte, entre a zona da Póvoa de Santiri e Alverca, ainda reflexos do corte de trânsito por causa do incêndio nos armazéns da DHL e agora com um acidente antes das portagens de Alverca. A situação do corte de trânsito está também a afetar a circulação na ligação da Nacional 10 entre a Póvoa de Santiri e Alverca do Ribatejo. Nos dois sentidos, o trânsito está muito demorado. Entretanto, está mais complicado o ramo de Frielas no acesso à Acril, por causa de acidente com uma viatura pesada, acaba por afetar também o sentido inverso. A Acril preenchida a partir do túnel do Grilo em direção à Pontinha, o IC19 entre a zona de Pinamanique e Queluz, em ambos os sentidos com muito trânsito esta tarde, e o mesmo na segunda circular das Torres para as Calvanas, do Relógio para o Campo Grande, com a fila na 25 de Abril a partir de Campolide. No Porto, estão preenchidos os dois sentidos da Avenida AEP, filas em direção à VCI na Via Norte e na A3 a partir da ligação com a A4 entre o Mercado e as Antas e de Francos para a Rábida, e no sentido inverso a partir da Furada até à zona das Antas.
8: Cláudia, obrigado, e já voltamos até a falar. Já. 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Boa viagem. A seguir, a Eu É Que Sei, e agora o Alex Warren com Fever Dream.

0: Vamos ao Eu É Que Sei, o mundo visto pelas crianças. Hoje, até cá está a conversa com os pequenos do Colégio Helen Keller em Lisboa.
1: Vamos saber o que é que temos de levar para a praia.
0: Eu já estava esquecido, bem lembrado.
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4: O que é que nós temos mesmo de levar para a praia?
5: Toalha.
6: Guarda-sol.
7: Chapéu.
8: Protetor solar.
9: Falta bem.
10: Vou dizer alguma coisa para brincar.
4: Ok.
10: Pás.
4: Ok.
10: Baldes. Às vezes eu vou a um sítio que tem muitas rochas. Nós apanhamos coisas, pomos água e pomos animais lá dentro e vemos o que é que conseguimos apanhar.
4: Uau! Muito bem. E levar comida para a praia, sim ou não?
11: Ah, sim. Podemos levar bolachas.
4: Bebidas. Que bebidas?
11: Sumo, água, sobremesa.
4: Que sobremesa?
11: Tive gelado, salada de frutas.
12: Podemos levar frutas para a praia.
4: Dentro do quê?
12: Dentro de um cesto de lanchonete.
4: Ah, uma lanchonete. E é aí que metemos a comida?
12: Sim. Eu tenho medo de molhar.
4: Tens medo de molhar? És friorenta. E vocês, entram logo na água ou têm medo da água, do frio da água? Entras logo?
12: Sim.
13: Também entro logo.
14: Eu tenho medo das ondas e tenho muito medo do frio.
15: Eu tenho medo do tsunami.
4: Do tsunami?
14: O que é isso?
15: Sim.
4: Ah, o que é um tsunami?
14: Eu não sei.
4: Não sabes? Então explica lá o que é um tsunami.
15: É uma onda grande com força.
4: Pois é. Mas felizmente não vai acontecer nada disso aqui. Então, mas diga uma coisa, se vocês já pudessem levar uma destas coisas para a praia, só uma, o que
12: eu
4: é que levava?
12: Eu levava chapéu.
13: Protetor solar.
12: Protetor solar.
14: Toalhas.
15: Chapéu de sol.
16: Fato de banho.
15: Protetor solar.
16: Brinquedos.
12: Biquíni.
13: Eu levava um biquíni.
4: Ok, pronto, levavas um biquíni. Ok, era isso que tu escolhias.
0: Mas muitas querem protetor solar.
1: Muito bem. Bem ensinados.
0: Eu também escolho... Eu também escolho a paz. Eles escolhem as paz.
1: Sim.
0: Eu escolho a paz.
1: Sim, sim.
0: Em poder ter paz na praia.
1: Paz e paz.
0: Paz e paz.

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0: Daqui a pouco com a música nova do Luís Capaldi, chama-se Stay Love, e também com a adivinha da Joana. Agora vamos ao essencial da informação, a edição das 6 com a Catarina Leite. Catarina, boa tarde.
1: Boa tarde. Há uma portuguesa detida numa caravana humanitária no leste da Líbia. O grupo tentava levar ajuda para Gaza por terra. O Ministério dos Negócios Estrangeiros refere que a cidadã nacional está detida em Bengasi com pessoas de outras nacionalidades. Serão presentes a um tribunal que deverá determinar a expulsão do território da Líbia. O governo português garante que está a acompanhar a situação da ativista portuguesa e a prestar proteção consular. Reforça ainda o apelo aos portugueses para que evitem qualquer viagem para a Líbia. Porque há mais de 140 operacionais que permanecem no combate ao incêndio na zona industrial de Via Longa, em Vila Franca de Xira. O fogo está limitado ao armazém da DHL. As chamas começaram na cobertura do edifício, que já tinha tido um outro fogo no início deste mês. Um bombeiro sofreu ferimentos ligeiros durante o combate às chamas. Teve de ser transportado para o hospital de Vila Franca de Xira. O IPMA alerta para uma semana quente e seca. O calor será prolongado, com as máximas a poderem aproximar-se dos 40 graus. A previsão é de Jorge Ponte, do Instituto Português do Mar e da Atmosfera.
2: Évora e Beja, sempre com temperaturas máximas previstas da ordem dos 37, 38, ao longo de vários dias consecutivos, pontualmente até mesmo 39, ou seja, por exemplo, no Alentejo as temperaturas praticamente não sofrerão alterações e irá manter-se o tempo quente durante vários dias.
1: O IPMA já emitiu aviso amarelo por causa do calor, entra em vigor amanhã em vários distritos e na quarta-feira estende-se a quase todo o país. O Benfica vai iniciar a pré-época já no dia 25 de junho. Começa mais cedo do que o previsto por causa da Liga Europa. Os encarnados vão ter de jogar a segunda pré-eliminatória da competição depois do Torriense ter garantido o acesso direto à Liga Europa com a conquista ontem da Taça de Portugal.
0: Agora 6:03 na Rádio Comercial. Isso foi obviamente uma conquista que fez parar o trânsito ontem à noite.
1: Tão fofinho.
0: Em Torres Vedras. E se calhar hoje parou também novamente. Mas vamos conferir como está o trânsito agora. 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
3: Fila para a Ponte 25 de Abril, a partir de Campolide, na A5 desde Monsanto e no sentido Lisboa-Cascais, abrandamento entre Caselas e o Estádio, paragens na segunda circular entre as Torres de Lisboa e o Radar, sentido contrário do relógio para o Campo Grande, mais à frente no IC19, lento entre Pinamanique e Amadora, na Cril há fila nos dois sentidos, para a zona do Senhor Roubado, afeta o acesso da Ramada. Trânsito também demorado na Nacional 10, entre Santa Iria e Alverca, nos dois sentidos, e na A1 para Alverca, desde Via Longa, no Porto, lento na VCI, entre Bongeia e A3, e depois entre Francos e Arrábida, sentido inverso, à fila entre Afurada e Francos e da Via Norte para as Antas, na Avenida AEP, paragens nos dois sentidos, e na A3 para a VCI, há paragens desde a saída da A4.
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1: Boa sorte, estamos à procura do ouvinte com mais styles. A seguir, Luís Capaldi, daqui a pouco a adivinha da Joana.
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0: Então, lhe passo ao lado a adivinha da Joana. Vamos a ela.
1: Qual é a maior preocupação de 41% das noivas no dia do casamento?
0: É lá.
1: 41%.
0: Isto é muita noiva.
1: Muita noiva.
0: É muita noiva.
1: Que se preocupa com isto.
0: A maior, não, não, não se preocupa. É a maior preocupação.
1: É maior, sim.

0: com o vestido, porque isso, eu presumo que a percentagem seja maior. Ou seja,
1: é isto, provável.
0: Não é? Mas a maior preocupação.
1: Mas é no dia, eu acho que com o vestido tu preocupas tanto, muito
0: depende,
1: antes.
0: Se tiver partes, partes móveis. Percebes, às vezes não queres que se estraga, ou sei lá, tem uma cauda muito grande e que pode sujar-se, ou pode não sei o quê.
1: Mas no dia de casamento, quer dizer, não é? Não vais,
0: não vais
1: sair de lá intacto, senão não viveste.
2: Uau!
1: Digo eu que nunca casei.
0: Joana Azevedo, coach de noivas.
1: Sim.
0: A maior preocupação, pois, pode ser isso. Acho que pode ter a ver com a roupa. Pode ter a ver com o cabelo. Não? Os sapatos. É poder quando é que podem trocar para ténis?
2: É,
0: não é? Para sapatilhas.
2: Eu acho que é as alianças.
0: As alianças?
2: Quem é que tem as alianças?
1: Ah, perder as alianças.
2: Então, quem é que tem?
0: Tipo, seja, é a criança.
2: Ah, peraí, quem é que tem as alianças?
0: É a criança.
1: Ah, eu ia perder as alianças, de certeza absoluta. Chegava o dia do casamento, não sabia onde é que elas estão. Onde é que eu as tinha guardado?
0: Guardavas num sítio tão bom para não serem encontradas.
1: Acontece-me
0: depois...
1: imensas vezes isso.
0: Um dia a Joana vai descobrir os 15 mil euros que ela guardou há uns dias. Sim.
1: Só não perdi porque não os tenho.
2: Pois vamos todos almoçar.
0: Sim. 41%. Isto pode não ter a ver diretamente com elas, pode ter a ver com outras pessoas. Não é?
2: Se alguém vai de branco, pode ser.
0: Isso é uma falta de educação, não é?
2: Pois, mas pode ser uma preocupação das noivas.
0: Sim, a preocupação das noivas é que alguém vai vestida exatamente igual com elas.
2: Se eu fosse noiva, era a minha preocupação.
1: Que alguém fosse,
0: fosse noiva também. Não de noiva mesmo.
2: Alguém
0: fosse noiva.
2: Claro.
0: Ah, claro, sim, uma vez não. Não se pode ofuscar. Mas pode ter a ver com, sei lá, com atitudes de noivo, da família dos dois.
1: Da família, mais da família.
0: Mais
1: né?
0: da família, se calhar.
1: Se for do noivo, mais vale não casar. Se está muito preocupada com as atitudes do noivo.
0: Pode ser estar preocupada com algumas pessoas que possam ficar muito embriagadas, por exemplo.
1: Ah, sim,
0: não é?
1: Sim. Pois. Isso é uma preocupação legítima.
0: Pois é, claramente.
2: Pode pensar bem, Diogo, estou a gostar.
0: Estou, porque eu já fui a alguns casamentos e já fui esta pessoa em alguns casamentos. Estas várias pessoas.
1: Que estavas com medo que nós nos embedássemos no teu casamento, não estavas? Eu, por acaso, fui um bocadinho.
0: Não.

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2: Justin Timberlake, antes de voltarmos à adivinha da Joana. Palpites não faltam, vamos lá.
3: Pá. Está bem, podemos estar a ouvir esta música, também não é má.
2: Pá, o rei do Ed Sheeran faz-me sempre isto. Pá. Oh, então sou eu que sou meio tosco e ponho isto sempre quando não devo.
3: Bom. Eu quero participar na adivinha também. Qual é a maior preocupação de 41% das noivas no dia do casamento?
2: Bom, há muitos palpites no sentido de que o noivo não apareça.
3: Uhum.
2: Por alguma razão. Que os pais ou os sogros os façam passar uma vergonha.
3: Há vergonhas boas e há vergonhas más.
2: Pois claro, há vergonhas boas.
3: Há vergonhas boas.
2: Não consigo lembrar-me nenhuma agora, mas aparecimento de borbulhas ou de herpes no dia do casamento. Isto é muito específico.
3: Olha, e é muito válido.
2: É muito válido, é. Pá, então... já temos esta conversa várias vezes hoje, Ed. Só por isso nem tocas agora a seguir.
4: Ele quer participar.
2: Quer, mas só por isso agora vai para o fundo da fila. A seguir tem-me Impala. Não. Toma.
3: A castigar-nos os
2: a castigar artistas. O Ed Sheeran. Coitado. Há muita gente a falar do tempo. Preocupação com o tempo, se vai chover, se não vai chover nesse dia.
4: Os ovos à Santa Clara.
2: Ah, os ovos de Santa Clara.
4: Tem que ser.
2: Porquê que sou eu que penso que os ovos de Santa Clara é um doce conventual, não é? Ou esses ovos de Santa Clara e eu penso, que maravilha, açúcar e ovos.
4: Até existe.
2: É capaz de haver. Eu acho que não há tipo.
3: Onde é que é a Santa Clara?
4: É no Porto. É uma capela, uma igreja.
3: Imagina a pessoa que vai casar no Algarve, tem que ir ao Porto.
2: Manda para lá, por correio, manda por correio.
4: Você estava lá buscá-los. Não.
2: Sim.
4: Tem que ir lá, claro.
2: Pois
4: é
2: tem.
4: Uma dedicação.
3: Pois. Ok, pronto.
2: Olha, estão preocupados que apareça algum convidado de surpresa.
3: Eu nunca. Você já
2: está
3: alguma
2: entre,
3: vez.
2: Está entre aspas, portanto, pode ser um convidado de surpresa, pode ser daqueles que aparecem para estragar o casamento.
3: Já alguma vez foram a casamentos escandalosos?

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3: Crianças, bem, a princípio a ter a noiva, não é? Às vezes é nervos. Esperemos. Estragar a maquilhagem, se o noivo se vai portar bem, que os maridos não se metam nos copos, mas...
4: Bom, como a Joana disse que não se devia se preocupar com o noivo, se calhar a preocupação da noiva é haver alguém que diga que se opõe ao casamento.
5: Beijinhos.
3: Fala agora ou cala-se para sempre, não é?
5: E agora já não se diz isso nos casamentos, pois não?
3: Não, eu acho que não.
5: Já caiu em desuso, está mal. Eu gostava disso.
3: Caiu em desuso.
6: Pois era bom, assim eu
3: gostava. Sabes porquê? Porque há aqueles 3 segundos de suspense, tipo.
5: Sim. Será que alguém vai dizer alguma coisa?
3: Será que me vou levantar, mas é só para ir à casa de banho?
5: Sim, só. E vou assustar esta malta toda.
6: Eu era menino fazer isso.
3: Sim, mas só. Desculpa, casa de banho lá atrás, não é? Vamos bloquear as portas, Lória.
6: Eu vou dizer alianças. Eu gosto da minha resposta.
3: Gostas de perder as alianças?
6: Quem,
3: não saber
6: ou
3: das
6: quem
3: alianças.
6: É que tem as alianças?
3: Quem

0: Onde é que elas estão?
1: Pois, para onde é que elas foram? Patrícia.
2: Eu acho que é alguém falar.
1: Ou pôr alguém que tem algo contra. Não, eu sei. Foi. Sei de uma razão para que estes dois não fiquem juntos para todos os tempos.
2: Sempre alguém quando é essa parte.
3: São irmãos.
1: Tosse, pois é, sempre alguém que tosse. Tu ficas assim, pá, será que isto quer dizer alguma coisa? Isto é um sinal, é o quê? Catarina, é o quê?
4: Eu acho que é de se ela vai comer ou não. Se a noiva vai conseguir comer comida.
1: Ok, Catarina, desculpa, deixa-me este levar com o jingle para a primeira vez.
5: Ela sempre diz a coisas fortes.
1: Foi muito mal elaborado, muito mal formulado isso. Se ela vai comer.
4: É

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3: Preocupante.
4: Ele desaparecer. E finalmente, há aqui um ouvinte que é a Sara, diz: já estive num casamento na troca de alianças, o noivo disse 3 vezes seguidas: eu, Vânia e o padre. Então, e o noivo vai continuar a dizer: eu, Vânia. Talvez estivesse um pouco nervoso, não é?
3: Talvez, mas é bonito,
4: é
3: também,
4: bonito,
3: não é?
4: É bonito. Está-se a colocar nos pés da noite.
3: Estava tão fundido com
4: Sim,
3: ela.
4: Estava mesmo, estava muito confundido. 23 minutos para as 7, já a seguir vamos ao trânsito.
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2: Agora este caso da nossa ouvinte Ruth, diz: o meu marido queria colocar a aliança no dedo do padre.
3: Eu não julgo nada. Não julgo.
2: Nossa, padre, acho que esta joia ficava mesmo bem. Ficava bonito nesses dedos. Vamos ao trânsito. 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Cláudia, então.
4: E continua complicado nas ligações a norte de Lisboa, na autoestrada entre Santiria e as portagens de Alverca, e também o percurso pela Estrada Nacional 10, nos dois sentidos, mas com maior resistência a partir da rotunda de Santiria e até ao Forte da Casa. Ainda reflexos da situação que ocorreu ao início da tarde, um incêndio nos armazéns da DHL e que obrigou ao corte de trânsito na zona industrial de Via Longa. E obviamente o trânsito ficou mais demorado nas ligações e na zona envolvente. Ainda dificuldades também na Cril, a partir de Sacavém até ao Senhor Roubado. No acesso de Frielas para o Senhor Roubado, tem a ver também com o acidente que ocorreu esta tarde e que acabou por afetar as ligações da Ramada e da Calçada de Carris. O eixo norte-sul para norte, com fila entre Campolide e Telheiras, a partir de Campolide para a Ponte 25 de Abril. E no acesso da A5, ainda em Monsanto, abrandamentos nos dois sentidos da segunda circular, de Pinamanique para Queluz, no IC19, também entre Caselas e o estádio, nas ligações da

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0: Ed Sheeran na comercial, a melhor música e os melhores podcasts sempre. Olá, bom início de semana. Eu sou o Wilson Honrado. Daqui a pouco toco para si novos 40 minutos de música seguida. Primeiro, vamos ter notícias na comercial. 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A edição é da Catarina Leite. Catarina, eu tenho um pedido, não sei se podes.
1: Então,
0: podemos não falar de bola?
1: Vou pensar nisso.
0: Vai ser difícil, não é verdade? Mas percebes. Vamos às notícias. Edição da Catarina Leite com tudo aquilo que é preciso saber.
1: Ora, vamos a isso. E começamos com a Polícia Judiciária, que acredita que terão sido roubados os dados de mais de 100 mil utentes do SNS. Um pirata informático apoderou-se das credenciais de um médico do Alto Minho para aceder aos dados administrativos dos utentes. Uma informação avançada esta tarde pelo diretor da Unidade Nacional de Combate ao Cibercrime da PJ.
2: Foi possível já saber que um agente malicioso terá obtido as credenciais desse profissional de saúde sem que existisse relação clínica ou terapêutica que o justificasse, utilizando-as depois para aceder massivamente a registros administrativos de utentes através da plataforma de registro de saúde eletrónico, conhecido por RSE. A intrusão comprometeu dados pessoais de um número

0: Ações entre Santiria, o Forte da Casa e até Alverca, ainda muito compacto, isto mais para norte, mas nos dois sentidos vai encontrar maior movimento esta tarde, o mesmo na Autoestrada do Norte, entre Santiria e as portagens de Alverca, com o corte de trânsito ainda na Estrada da Alfarrobeira, nos acessos à zona industrial de Via Longa, ainda com as filas também na Caril, a partir de Sacavém em direção ao Senhor Roubado, por causa de acidente, afeta o ramo de Frielas, a ramada, acesso do IC22, e também a ligação inversa da Caril a partir da Pontinha. Demora nos dois sentidos da Segunda Circular, Alfragide, Queluz no IC19, fila em Campolide para a 25 de Abril e no acesso da A5 a partir de Monsanto. No Porto, preenchidos os dois sentidos da Avenida AEP, A3 para a VCI, VCI Mercado A3 e Franco Sarrábida, no sentido inverso da Afurada até à passagem pelas Antas.
1: Obrigado, Cláudia. 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Seja bem-vindo à Comercial, eu sou o Wilson Honrado, fico para ouvir novos 40 minutos de música seguida com a Sia, o Blue Eye e o Bubba Espinho. Primeiro, a Grave C. Abrams, That's So True, na Comercial.

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2: Fique para ouvir a Rihanna a seguir aqui no comercial.
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0: E amanhã, finalmente, temos o regresso do Homem que Mordeu o Cão às manhãs da Comercial, às 8h50. 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Amanhã, então, 8h50. A seguir na Comercial, não perca o Dermot Kennedy.
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1: Seja bem-vindo à Comercial. São 40 segundos até ouvir a nova do Maninho. Chama-se Frágil.
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0: assim.
1: Musicão do Maninho, né? Comercial, chama-se Frágil, é a melhor música sempre. Daqui a pouco há 9:40, minutos de música seguida. Primeiro vamos às notícias. Edição da Catarina Leite.
2: Boa tarde. Um pirata informático terá acedido a dados de mais de 100 mil utentes do SNS. A Polícia Judiciária diz que o autor do crime apoderou-se das credenciais de um médico do Alto Minho para aceder a dados administrativos. A informação foi avançada esta tarde pelo diretor da Unidade Nacional de Combate ao Cibercrime, José Ribeiro.
3: Foi possível já saber que um agente malicioso terá obtido as credenciais desse profissional de saúde sem que existisse relação clínica ou terapêutica que o justificasse, utilizando-as depois para aceder massivamente a registros administrativos de utentes através da plataforma de registro de saúde eletrónico, conhecido por RSE. Intrusão comprometeu dados pessoais de um número muito alargado de utentes disseminados por todo o território nacional, inclusive ilhas.
2: Ainda não se sabe quem foi o autor do crime que terá recorrido à inteligência artificial. Há um novo caso confirmado de antivírus em Espanha. A informação foi avançada esta tarde pelo governo espanhol. Trata-se de um passageiro do navio Ondios, onde foi detectado o surto e que está em isolamento no hospital. Já está em fase de rescaldo o incêndio na zona industrial de Via Longa, em Vila Franca de Xira. O fogo deflagrou ao início da tarde num armazém da DHL, mas já foi dominado. Um bombeiro sofreu ferimentos ligeiros durante o combate ao incêndio. 10 pessoas foram detidas ontem durante a final da Taça de Portugal, 7 por resistência e coação sobre um polícia e os outros 3 por especulação, injúrias e arremesso de objetos contra polícias. A PSP sublinha, no entanto, o espírito de fair play na final do Jamor, onde o Torriense conquistou a Taça de Portugal frente ao Sporting.
1: Obrigado, Catarina, e até amanhã.
2: Até amanhã.
1: Até amanhã.
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1: Tenha uma boa semana com a Comercial e a melhor música. Sempre eu sou o Wilson Honrado, escolhi para si 40 minutos seguidos com Harry Styles, Amaro, Three Doors Down, primeiro Pablo Alborán, Algo de Mim na Comercial.

Bem-vindo à Comercial, está a ouvir 40 minutos de música seguida. Eu sou o Wilson Honrado, se tem sempre uma latinha de atum para qualquer eventualidade, fica a saber que está muito trendy. Falamos disso a seguir, agora os Coldplay.

0: Bem-vindo à Comercial. A melhor música e os melhores podcasts sempre. Eu sou o Bolsa Honrado. Parece que o atum enlatado está a virar comida da moda e a culpa é dos influencers que estão a fazer do atum enlatado um prato gourmet. No Reino Unido, as vendas dispararam quase 18% nos últimos anos, graças a receitas rápidas, proteicas e cheias de bom aspecto que entram nos vídeos do TikTok e do Instagram. Há massas com atum, bolos e snacks e até restaurantes que começaram a brincar com peixe enlatado nos menus. Eu confesso que tenho sempre uma lata de atum pronta para qualquer eventualidade, mas nada, nada, nada substitui um bom atum fresco. Porto no Algarve então, ui, maravilha. Daqui a pouco na Comercial, a melhor música sempre continua com o Ed Sheeran.
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Chama-se 10 Minutos e é a música nova da Bárbara Tinoco, que toca na Rádio Comercial. A melhor música e os melhores podcasts sempre também. 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

0: noite. São 40 segundos aqui na Comercial até voltarmos à melhor música, sempre com o Fernando Daniel.
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1: Dia em que as chamas voltaram a atingir um armazém da DHL em Vila Longa. O fogo começou na cobertura do edifício, onde já tinha ocorrido um incêndio no início do mês. Situação explicada esta tarde pelo autarca de Vila Franca de Xira.
2: O fogo terá tido origem nos painéis solares que estão na cobertura da empresa. Já há umas semanas tinha havido um incidente similar, portanto é natural que haja ali algum problema com aquela instalação.
1: Um bombeiro sofreu ferimentos ligeiros durante o combate ao fogo. Da Polícia Judiciária surgiram novidades sobre o acesso indevido a dados de utentes no SNS. Um pirata informático apoderou-se das credenciais de um médico do Alto Minho e terá acedido a dados administrativos de mais de 100 mil pessoas. Ainda não se sabe quem foi o autor.

0: de dados administrativos de mais de 100 mil pessoas. Ainda não se sabe quem foi o autor do crime que terá recorrido à inteligência artificial. Em Espanha, há notícia de um novo caso confirmado de antivírus. Trata-se de um passageiro do navio Ondius, onde foi detectado o surto e que está em isolamento no hospital. Na Líbia, há uma ativista portuguesa detida que seguia numa caravana humanitária para Gaza. A informação foi confirmada pelo Ministério dos Negócios Estrangeiros. Garante que está a dar todo o apoio consular à cidadã nacional que está detida em Benghazi, com pessoas de outras nacionalidades. Quanto ao estado do tempo, atenção ao calor, vai acentuar-se nos próximos dias. As máximas podem aproximar-se dos 40 graus, prevê Jorge Ponte, do IPMA.
1: Évora e Beja, sempre com temperaturas máximas previstas da ordem dos 37, 38, ao longo de vários dias consecutivos, pontualmente até mesmo 39.
0: E no futebol, o rescaldo da festa do Torriense, que conquistou ontem a Taça de Portugal frente ao Sporting. A equipa de Torres Vedras garantiu também o acesso à Liga Europa, o que obriga o Benfica a jogar a segunda pré-eliminatória da competição. Os encarnados vão, por isso, iniciar a pré-época já no dia 25 de junho. Mais notícias no site da rádio. Boa noite e até amanhã.
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É Margarida na Comercial, a melhor música e os melhores podcasts sempre. Some! Eu sou o Wilson Honrado, boa noite. A sua estação favorita do ano pode dizer mais sobre si do que aquilo que pensa. Falamos disso a seguir agora, Ariana Grande na Comercial.

Dilema na Comercial e ao vivo no Mel Marés, cartaz completo no site da Rádio Comercial. Eu sou o Wilson Honrado. A sua estação favorita do ano pode dizer mais sobre si do que pensa. Se adora o inverno, tende a ser mais calmo e caseiro. Os fãs da primavera são vistos como otimistas e positivos. Quem prefere o verão costuma ser mais aventureiro, social e espontâneo. E os apaixonados pelo outono são associados a personalidades mais criativas e nostálgicas. Eu nem quero saber o que é que isso quer dizer sobre mim, mas para mim era verão o ano inteiro. Estou sozinho? Não estou, pois não? Eles vão atuar no Nós Alive e estão na comercial já a seguir, Foo Fighters. Se juntar

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0: São os BTS na comercial, a melhor música e os melhores podcasts sempre. Não perca, a partir da manhã, o regresso do Homem que Mordeu o Cão à Rádio Comercial, às 8h50 nas manhãs da comercial. O Nuno Marco vai ter histórias novas todos os dias e vai estar uma vez por semana aqui no estúdio. Regresso do Homem que Mordeu o Cão, então, amanhã, às 8h50. É uma bela razão para eu acordar mais cedo. Também vai? Eu sei que vai. A seguir na comercial, David Guetta, Terry Swims e Tom Zenai, Gone, Gone, Gone.
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e Bad Bunny já está em Portugal para dois concertos que vão acontecer amanhã e quarta-feira no Estádio da Luz. Eu não vou ao concerto do Bad Bunny, mas confesso que começo a ficar com um bocadinho de fome, principalmente porque o meu Instagram está carregado de pessoas nos stories ou a pedir bilhetes para o Bad Bunny, a pedir para comprar, não é? Ou a vender bilhetes para o Bad Bunny. Não vou e estou a sentir fome. Ou será que devia comprar bilhetes de última hora? Pois não sei, acho que não, devia ter pensado nisso mais cedo, não é? Olha, se vai divirta-se e depois conte, ponha nos stories, porque depois uma pessoa vê o concerto na mesma. Agora quero

0: Portas do Sol é a Nena, no final de 40 minutos de música sem pausas na Rádio Comercial. Os Maroon 5 e os Linkin Park chegam já a seguir.
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0: Breaking the Habit são os Linkin Park na Rádio Comercial. Já a seguir, Bruno Mars e Risk It All, e a música nova do Afonso do Brás com o Luís Trigaceiro chama-se Verão.
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Para mais uma hora da melhor música sempre na Rádio Comercial, a começar com Olivia Rodrigo e Drop Dead. É música nova, ela tem novo álbum a lançar já no dia 12 de junho. Logo a seguir, a Rihanna, o Edmundo Inácio e a Dua Lipa. Eu sou a Marta Campos, vou consigo até à 1 da manhã.

chamativo, em alguns contextos pode roubar atenção nas fotografias e na China o vermelho pode ser reservado para a noiva por simbolizar sorte e prosperidade. Portanto, branco nunca, preto não convém e vermelho também não, porque pode roubar atenção nas fotografias. Já sabe, não leve estas cores para casamentos, não é de bom tom e agora andamos a entrar em época deles, por isso atenção a isso. Agora Golden, são as Antrix na Rádio Comercial. Boa viagem! Thank you.

0: Hold Me in the Dark é a música nova do Miles Smith na Rádio Comercial. Já a seguir chegam o Carlão e o Harry Styles. E por falar em Harry Styles, vou-lhe contar como é que vai poder ir a Londres vê-lo na companhia da Filipa Galra.
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0: Styles é o Harry Styles na Rádio Comercial. Ele que anda em digressão com Together Together e vai poder ir a Londres vê-lo na companhia da Filipa Galrão. 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Já imaginou ir a ver o Harry Styles a Londres de borla com a companhia da Filipa Galrão? Incrível, não é? Acho que deve participar. Já a seguir, Luís Capaldi e o Silva com a Anitta.
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1: Despedida de solteira é a Bárbara Tinoco na Rádio Comercial. Ela que lançou um novo álbum, chama-se Hormonal, e fala sobre a fase mais hormonal da vida da mulher, que é a gravidez. Ela foi mãe o ano passado e esteve à conversa com Diogo Beja em mais uma edição do podcast Camarim, que já está disponível no Rayo e em qualquer aplicação de podcast. Passe por lá para ouvir esta conversa que o Diogo teve com a Bárbara Tinoco. E este álbum, se tiver a oportunidade de o ouvir, é incrível. Chama-se Hormonal. Agora, Siena Spyro na Rádio Comercial. Got me.

Superheroes são os The Script na Rádio Comercial e vou falar sobre a minha super heroína Taylor Swift. Porquê? Porque hoje faz 2 anos desde que aconteceu o concerto mais incrível que eu vi na vida, que foi o concerto da Taylor Swift. Aconteceu há 2 anos precisamente no Estádio da Luz. Foi um concerto de sonho. Eu acho que só quem esteve lá é que sentiu e que viu, conseguiu ver ao vivo e a cores a incrível Taylor Swift a brilhar. 3 horas e qualquer coisa de concerto. Foi um sonho. Só tenho pena que ela ainda não tivesse lançado esta da Fate of Ophelia, que eu tinha adorado ver ao vivo. Taylor Swift agora na Rádio

0: Chama-se Juro, é a música nova do Fernando Daniel, no final de 40 minutos de música sem pausas na Rádio Comercial. Já a seguir chegam Teddy Swims e os 30 Seconds to Mars.
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